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1: Nada é permanente. Olhe para trás e veja o quanto você mudou em apenas um ano. Planos novos surgiram e medos antigos ficaram pelo caminho, provando que na vida a única constante é a mudança. Celebre quem você se tornou e prepare-se para o que o futuro reserva.
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1: De volta na sua, tá no ar, fique sabendo. E atenção, as redes sociais criaram um tribunal invisível, onde a nossa autoestima é julgada por curtidas e comentários. O que começou como uma diversão virou uma busca incessante por validação digital, em que os números e métricas definem se o nosso dia será bom ou ruim. O alerta é que esse ciclo vira uma prisão emocional. Quando passamos o dia comparando nossos bastidores com o palco perfeito para os outros, o sentimento de inadequação e o medo da rejeição só crescem. O resultado é uma insegurança profunda que faz com que a gente esqueça quem realmente é fora das telas, priorizando a imagem digital em vez do bem-estar real. Cuidado, aqui você fica sabendo.
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1: Oi, de volta na sua rádio, na sua programação. Sabe aquela dor de cabeça chata que teima em aparecer toda hora? Ficar engolindo analgésico por conta própria não resolve o problema, viu? Preste atenção. Especialistas alertam que esse incômodo constante pode ser o seu corpo avisando sobre pressão alta, ansiedade, problemas de visão ou enxaqueca. Em algumas situações, a dor persistente também esconde doenças reumatológicas ou condições neurológicas que exigem cuidado. Por isso, se a cabeça não para de latejar, o melhor caminho é procurar um médico e investigar a causa.

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2: Fala pessoal, tudo no ar, o Curiosidades de hoje. Se você acha que o universo é uma barulheira só, prepare-se para o silêncio absoluto. Como o som precisa de um meio como o ar ou a água para se propagar, o vácuo do espaço é completamente mudo. Esqueça as explosões barulhentas dos filmes de ficção científica. Lá em cima, ninguém consegue ouvir nada. É uma imensidão de paz e quietude que a gente mal consegue imaginar aqui na Terra. Olha, que coisa, não sei se vocês queriam isso tudo não, né? Esse silêncio todo, vocês queriam? Muito obrigado pela audiência e até o nosso próximo Curiosidades. Valeu!
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1: Aqui você fica sabendo, de volta na sua rádio favorita. E atenção, o uso problemático das redes sociais aumenta sintomas depressivos em adolescentes, especialmente antes dos 16 anos. Um estudo da Universidade Miguel Hernández, na Espanha, revelou que esse impacto negativo diminui conforme o jovem envelhece e ganha maturidade. A pesquisa acompanhou mais de 2.000 estudantes por um ano para entender como o comportamento digital afeta a mente. Esse estudo acende um alerta sobre a vulnerabilidade emocional no início da adolescência. O equilíbrio no tempo de tela é crucial para proteger a saúde mental nessa fase de formação. Monitorar o uso é a melhor estratégia para evitar que a conexão digital vire isolamento emocional. Aqui você fica sabendo. Tchau, gente.
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1: Oi, gente, de volta com Fique Sabendo. Ó, atenção, sentir dor ao correr nem sempre é cansaço muscular. O culpado pode ser o seu tênis. O calçado é a ponte entre o corpo e o solo, sendo a primeira barreira para proteger os joelhos, quadris e coluna do impacto. Segundo especialistas do Hospital Sírio-Libanês, a escolha deve ser técnica e nunca baseada apenas na estética do modelo. Um tênis errado redistribui o peso de forma desequilibrada, sobrecarregando ossos e tendões a cada passada. Esse impacto acumulado limita o desempenho e abre portas para lesões sérias e crônicas a longo prazo. Investir no calçado correto é garantir que seu esqueleto suporte a carga sem sofrer danos desnecessários. Fique sabendo, fica por aqui. Amanhã a gente volta. Grande abraço e até lá!

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1: De volta, gente querida, com Fique Sabendo. E ó, atenção, a dúvida se o consumo de água faz perder peso é uma das mais comuns nas academias e consultórios. A resposta curta é sim, mas não do jeito que as lendas urbanas dizem. Diferente do que muitos pensam, a água não funciona como um detergente que lava a gordura para fora do corpo. O processo é puramente biológico e químico. A água é o combustível do seu metabolismo. Imagine que o seu corpo é uma fábrica. Sem água, as máquinas trabalham mais devagar. A queima de calorias cai e o uso da gordura como energia fica prejudicada. Estar bem hidratado garante que o seu motor esteja sempre regulado para queimar o máximo possível, tanto no treino quanto no sofá. Aqui você fica sabendo.
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2: Esqueça o IPTU e o condomínio. Um casal brasileiro decidiu que o melhor CEP é aquele que muda conforme a vontade do motorista. Eles transformaram um ônibus antigo em uma mansão sobre rodas totalmente autossuficiente, equipada com cozinha, dormitórios e painéis solares no teto para garantir energia mesmo no meio do nada. Mas o que realmente faz qualquer vizinho de estrada morrer de inveja é o quintal improvisado. O projeto conta com um deck externo e uma piscina, transformando cada parada estratégica em um resort particular. É o equilíbrio perfeito entre a liberdade da estrada e o luxo de casa com lazer, tudo isso movido a diesel e luz do sol.
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1: Atenção, cansou de cortar tomate e cereja um por um? Então, uma dica especial: pegue dois pratos, coloque os tomatinhos entre eles e pressione com a mão. Agora, passe a faca bem afiada no vão entre os pratos e pronto! Dezenas de tomatinhos cortados de uma só vez. A técnica é de chefe, com a rapidez que o seu dia a dia pede, né? Bom, fique ligadinho que sempre tem truques novos pra você que facilita o seu dia aqui no Coisas e Trecos.
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1: Vem chegando uma dica brilhante na sua rádio favorita. Se você tá com o espelho sujo e o produto acabou, calma, o bicarbonato de sódio resolve e deixa tudo brilhando. Se não tiver, prepare 3 saquinhos de chá preto, coloque no borrifador e veja a mágica acontecer. É só aplicar, passar um paninho seco de microfibra e pronto. Transparência total, sem gastar quase nada. É um truque de mestre para deixar sua casa um espelho de limpeza.
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1: Gente, não basta cuidar do corpo, emoções também intoxicam, viu? É, raiva, ressentimento, estresse, sobrecarregam o organismo. Criar uma dieta de pensamentos, ó que importante, é tão importante quanto a alimentação, viu? Práticas como meditação, respiração consciente e gratidão diária ajudam a limpar a mente e trazer equilíbrio. Pense nisso como um detox invisível, mas essencial. Cada pensamento positivo é como um nutriente para a alma.
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0: 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Cuide-se bem com essas dicas.
1: Gente, varie as frutas, pois cada cor traz um benefício. Vermelhas são antioxidantes, amarelas fortalecem a pele, roxas protegem o coração. Apostar na diversidade garante um detox completo e saboroso. É como pintar o prato com saúde, transformando cada refeição em uma explosão de nutrientes e vitalidade.
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0: 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Cuide-se bem com essas dicas.
1: Use o alho como tempero funcional. O alho não é apenas tempero, ele é um ativador de enzimas que favorecem a limpeza interna. Cru ou refogado, fortalece o coração, ajuda no processo de desintoxicação. Incluir alho no preparo diário é como adicionar uma dose extra de proteção ao prato. Ele é simples, acessível e é poderoso.
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0: 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Cuide-se bem com essas dicas.
1: Use o alho como tempero funcional. O alho não é apenas tempero, ele é um ativador de enzimas que favorecem a limpeza interna. Cru ou refogado, fortalece o coração, ajuda no processo de desintoxicação. Incluir alho no preparo diário é como adicionar uma dose extra de proteção ao prato. Ele é simples, acessível e é poderoso.
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1: Oi, tô chegando com mais uma dica bacana aqui no Barba, Cabelo e Bigode pra você. Mochila, bolsa, bag, apesar de muitas vezes serem complementos para um look e até

0: nunca reparou ou se você nunca se ligou na escolha desse acessório, comece a prestar atenção agora. Com certeza vai fazer muita diferença. Vai lhe trazer mais confiança e presença visual. Pegou o código? Então já sabe, né? Até a próxima dica.
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2: Olha, enquanto a maioria das pessoas corre de chinelo na mão ao avistar uma barata, o cientista filipino Christian Lucanas, de 31 anos, corre com uma lanterna para estudá-las. Conhecido como o Senhor das Baratas, ele é o único especialista do país nesse inseto e já descobriu nada menos que 15 novas espécies nas florestas das Filipinas. Lucanas admite que também tinha pavor de baratas quando era criança, mas hoje defende que elas são injustiçadas, longe de serem apenas pragas de esgoto. As mais de 4.600 espécies conhecidas e as milhares que ele acredita que ainda vamos descobrir possuem papéis ecológicos fundamentais para evitar o climão em festas. Ele costuma dizer apenas que trabalha em um museu, mas na prática ele é o maior advogado desses bichinhos que a evolução caprichou na resistência.
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0: Aqui na melhor do seu rádio com mais uma edição do Barba, Cabelo e Bigode pra você. A bermuda é uma peça que traz uma vibe mais casual pro nosso visual, para dias mais quentes e ocasiões mais tranquilas. Para eventos comuns da nossa rotina, tipo um passeio no shopping, um churrasco com os amigos, um passeio no parque, orla da praia, um happy hour informal, a gente pode investir em materiais que acompanham tudo isso também. Exemplo do jeans, do moletom e também do tecido sintético. Pegou a dica, né? Então já sabe, até a próxima dica.
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1: Já estamos no meio da semana, hoje 26 de agosto, Dia Internacional da Igualdade da Mulher e também Dia Internacional da Declaração dos Direitos do Homem e do Cidadão. E eu tô chegando com uma dica econômica para você agora no Poupe Mais. Planejamento financeiro em família é muito importante, viu? E para que dê tudo certo, é preciso que todos se unam em torno deste objetivo. Então, se você e sua família pretendem criar bons hábitos financeiros, é bom ouvirem o que eu tenho para falar agora. Se liga aí. De nada adianta criar um plano para economizar se a família inteira não colaborar. Reúna todos em casa para uma conversa transparente sobre os objetivos e limites do orçamento. Quando todos entendem o seu papel, o esforço fica muito mais leve e os resultados aparecem muito mais rápido. Alinhe os objetivos com quem você ama e transforme a saúde financeira em uma conquista coletiva. Continuem ligados, pois eu sempre trago dicas e informações econômicas para você por aqui na melhor do seu rádio. Até a próxima dica.
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2: Tá no ar o nosso Curiosidades. O azul do jeans não foi uma escolha à toa. Essa tonalidade semelhante ao azul violeta tornou-se padrão desde a patente de Levi Strauss. Ele percebeu que ao ser exposto à água quente, os corantes permeavam o tecido e se fixavam nas fibras, o que não ocorria quando o corante utilizado era o índigo. O corante aderia à parte externa das fibras e em contato com a água quente desapareceria gradualmente ao invés de penetrar mais no material. Ainda que fosse indesejável em peças de roupas mais delicadas, essa característica era bem vista nas calças jeans. Sabia dessa? Legal, né? Curiosidades de hoje fica por aqui. Até o próximo.
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1: Cebola, cenoura, brócolis e beterraba contêm antioxidantes e enxofre que favorecem a eliminação de resíduos químicos. Comer esses alimentos crus preserva nutrientes e dá crocância às refeições. Uma salada colorida no almoço não é apenas acompanhamento, é um banho interno para o organismo que ajuda a manter a pele mais bonita, intestino ativo e energia constante. Pega a dica.
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2: Olá, chegando com History Day, a Declaração dos Direitos do Homem e do Cidadão foi aprovada em 26 de agosto de 1789 pela Assembleia Nacional Constituinte da França Revolucionária. E o Palmeiras, um dos clubes de futebol mais conhecidos e vitoriosos do Brasil, foi fundado no dia 26 de agosto de 1914 em São Paulo. E nesse mesmo dia, no ano de 1957, a União Soviética anunciou que havia realizado um teste com sucesso de um míssil balístico intercontinental que era capaz de atingir qualquer local do mundo. Beijo, tchau!
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0: Rádio Emoção, amiga do Vale, vai trazer a você a temperatura. 12,5 graus.
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1: Bom dia. Muito bom dia mesmo, ouvintes da Emoção. 90.1 FM de Arroio do Meio, amiga do Vale, está chegando e trazendo faixa policial. Vamos ver as últimas ocorrências. Vamos ver o que se passa aqui em nossa região. Claro que vamos navegar no crime, especialmente em nosso estado. 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Chegamos ao final, vamos lá. Vamos iniciar então, faixa.

0: Vamos lá, Cláudio.
1: Vamos lá.
0: Iniciando, né? A primeira ocorrência que está selecionada para hoje foi uma notícia que não é muito das boas, mas policiais militares foram presos em flagrante com drogas em casa e também em viaturas lá em Porto Alegre. Drogas e munições apreendidas durante a ação que durou cerca de 12 horas. Essa investigação apurava a origem e a finalidade do material encontrado. 4 policiais militares do 1º Batalhão de Polícia Militar foram presos em flagrante durante a operação da própria Corregedoria Geral da Brigada Militar. Mandatos judiciais autorizados pela Justiça Militar, cumpridos na casa desses policiais, também em viaturas que eles usavam e que estavam em policiamento. Veículos estavam com eles no momento em que os militares estavam deixando o batalhão. Segundo a Corregedoria, drogas e munição foram apreendidas. A imprensa lá de Porto Alegre apurou que uma mochila com pino de cocaína foi recolhida de dentro de uma viatura. Em nota depois, a Brigada Militar afirmou que os nomes dos policiais estão sendo preservados até que se concluam as investigações e o inquérito policial militar seja remetido à Justiça Militar Estadual. As defesas dos policiais, que são representadas por alguns advogados, emitiram notas afirmando que não tiveram acesso à íntegra desta investigação. E de acordo agora com o Corregedor-Geral da Brigada Militar, não é, o Altafine, Daniel Altafine, a investigação busca esclarecer por que que tinham droga, qual é a origem, de onde saiu. Uma das possibilidades que está sendo apurada é a eventual utilização de drogas e munições nos chamados kit enxertos, que seriam usados para justificar flagrante de suspeitos. A partir do momento que um policial militar possui material ilícito, é preciso esclarecer o porquê. Não podemos agora adiantar detalhes, mas são muitas possibilidades. E a investigação militar vai esclarecer tudo isso no final do inquérito. Os policiais presos foram encaminhados ao presídio policial militar. Uma quarta policial militar, 3 presos, uma quarta policial que integra a força tática desse mesmo batalhão, permanece sob custódia no hospital da Brigada Militar, pois havia passado por uma cirurgia. A Corregedoria ainda informou que não divulgará outros detalhes sobre a investigação enquanto ela estiver sob sigilo. A Brigada Militar então apenas informou, lançou uma nota, que 3 policiais presos, uma quarta também envolvida, mas que está hospitalizada em vista de uma cirurgia. Agora, o importante é descobrir a origem. Se por acaso esses policiais possuem droga porque estão viciados, vamos tratá-los, né? Eles precisam ser tratados, quem sabe pode até ser recuperado. Agora, se eles têm droga em seu poder para dar para outras pessoas a fim de que elas venham a ser presas por tráfico ou coisa assim, para justificar suas prisões, isso aí é horrível, não tem recuperação. Não tem já. Extrapolaram muitas condições de serem policiais. Qualquer organização policial que tenha indivíduos desse jeito, é preciso fazer a sangria imediata. Imediata. Se estão ali com a droga para vender ou para prenderem pessoas justificando que tinham encontrado a droga com eles, isso aí não existe, não pode existir de forma nenhuma. As polícias precisam ter honestidade em tudo, em todas as suas ações. Sabemos que agem em cima da desonestidade, mas nós, do lado de cá, temos que ter uma correção nos nossos procedimentos. Bem feito, a Polícia Militar trabalhou muito bem dessa vez. Vamos aguardar o resultado deste inquérito. Mulher é baleada após sair de um bar em Soledade, Celestino. Vamos lá. Ela foi atingida na panturrilha, na pernoca, e encaminhada ao hospital de Soledade. Mulher de 52 anos foi baleada lá no bairro Botucaraí de Soledade. O disparo aconteceu após ela sair de um bar. Estava acompanhada do marido. Eles ouviram até disparos antes de sair do bar, mas aí depois, mais adiante, quando saíram, a mulher foi alvejada. Ela foi encaminhada ao hospital Frei Clemente para atendimento médico, né? O estado de saúde dela agora ainda não está sendo divulgada. Foi tentativa de homicídio, possivelmente, mas a polícia está investigando. Logo, logo vai chegar a uma conclusão e quem sabe até identificar os autores dos disparos. A próxima ocorrência, Celestino da Copa. Dois homens foram mortos a tiros no bairro Rio Branco, lá em Canoas. Atiradores estavam em um carro branco e não foram localizados. E os dois mortos, né, ficaram estatelados em via pública. As vítimas estavam na rua Veranópolis quando foram atingidas e eram 23 horas e 30 minutos. De acordo com a Brigada Militar, ocupantes de um carro branco passaram atirando, não é? Uma das vítimas, de 24 anos, morreu no local. A outra, 23 anos, chegou a ser encaminhada ao hospital, mas lá não resistiu aos ferimentos e também veio à morte. Ambas as vítimas eram homens, não tiveram as identidades divulgadas pelas autoridades. No entanto, as informações que chegaram é que os dois tinham antecedentes criminais. De acordo com a Polícia Civil, o local conhecido por ser ponto de drogas, de vendas de drogas. A suspeita é de que o crime esteja ligado a essa disputa entre grupos criminosos rivais. Delegacia de Homicídio de Canoas está investigando mais essa ação maligna. Mais um homem morto a tiros é agora em Veranópolis. O crime aconteceu lá no bairro Santo Antônio, em uma área conhecida como Vila Segundinha. Homem de 25 anos, identificado como Bruno da Silva, foi morto a tiros em Veranópolis, lá no bairro Santo Antônio. Dois homens de roupas pretas passaram de moto pela vítima e atiraram contra ele. Conforme a polícia, a vítima tinha antecedentes policiais por homicídio, tráfico de drogas e porte ilegal de arma de fogo. A investigação está a cargo da Delegacia de Polícia de Veranópolis, através do delegado Tiago Baldi. Não forneceram o nome das vítimas, né, por enquanto, mas a polícia sabe muitos detalhes sobre esse caso. Agora é só desatar esses nós e jogar na cadeia os bandidos. Homem foi detido após ameaçar policiais aqui no nosso estado. E ele gritava que ele tinha um sonho de matar um brigadiano. Isso aí eu vou te contar na volta, porque agora é momento que chega Cláudio Celestino com seu passo de valsa. Vai nos trazer previsão do tempo.
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2: Bom dia, boa manhã para você sintonizado na programação Emoção FM, a sua amiga do Vale. Previsão do tempo para hoje, quarta-feira, dia 26 de agosto de 2026. Temperatura neste momento 12,5 graus, sensação térmica próxima de 13, a mínima é de 10 e a máxima pode chegar a 26 graus hoje, quarta-feira. Para amanhã, quinta-feira, dia 27, a mínima é de 15, a máxima é de 30 graus. A previsão era de chuva para amanhã, agora reduziu, né? Tem uma pequena probabilidade de chuva para amanhã, que é de 60%, caso ocorra, será de 10 milímetros. Na sexta-feira, dia 28 de agosto, a mínima é de 17, a máxima é de 28 graus. Probabilidade de chuva para sexta-feira é de 70%, caso ocorra, será de 45 milímetros. No sábado, é de 70% também, 35 milímetros, marcando aí para o sábado, 25 para o domingo e 25 para segunda-feira. Na terça, aí uma pequena probabilidade de chuva. Caso ocorra, será de 3 milímetros. Olha só, sábado, a mínima é de 15, a máxima é de 21 graus. No domingo, a mínima é de 15, a máxima é de 22, com probabilidade de chuva. Na segunda-feira, dia 31 de agosto, a mínima é de 15, a máxima é de 19 graus. Temperatura neste momento, 12,5 graus. João Seliger.
0: Beleza, Cláudio, vamos lá, vamos nos ensaiar. Eu anunciei pra vocês aí um maluco que foi pego aí porque tinha um sonho de matar um brigadiano e etc. É, Matuscão, né? Ele teria desacatado e ameaçado policiais militares durante atendimento de uma ocorrência lá em São Borja. Esse homem foi pego então, desacatou, ameaçou policiais militares. O caso aconteceu por volta das 22h03h30, lá na rua Major Euclides Dornelles. A guarnição da Brigada Militar atendia uma ocorrência naquele local. E segundo as informações, durante o atendimento, esse homem começou a gritar contra os policiais, fazendo uma série de ameaças. Entre os gritos que ele fazia, ele dizia a frase de que seu sonho era matar um brigadiano. É, unhudo, barbaridade, com uma unha maior que tamanduá bandeira, hein? Bom, ele afirmou aos policiais que todos os policiais deveriam ser exterminados e que ele vai reagir caso os agentes tentassem revistá-lo. Um familiar tentou em diferentes momentos fazer com que ele parasse com aquelas bobagens que estava gritando, né? Mas ele continuava com as ameaças e durou aproximadamente 30 minutos. Várias pessoas nas proximidades, aguardando o desfecho de tudo aquilo ali. Até que a força tática fez a abordagem com muita segurança, né? O homem depois foi identificado, recebeu voz de prisão, encaminhado ao hospital para exames de praxe e depois delegacia de pronto atendimento em São Borja. Os policiais envolvidos manifestaram interesse em representar criminalmente contra ele para abrir, claro, um inquérito, né? A ocorrência é devidamente registrada por desacato, ameaça e está sob os cuidados da delegacia da Polícia Civil, que já está muito atenta ao caso. O sonhador vai sonhar agora de uma outra maneira, né, malandro? Te aquieta aí porque o bufete vai te pegar. Sete horas, cinquenta e cinco minutos agora. Homem é encontrado morto em uma lavagem de veículos em Carlos Barbosa. O corpo foi localizado por um funcionário no bairro Vila Nova. SAMU chamado lá no local depois, constatou o óbito. Brigada Militar isola a área para a chegada da Polícia Civil e da perícia. Então, gente, nessa lavagem de veículo do bairro Vila Nova em Carlos Barbosa, segunda-feira pela manhã, esse homem foi encontrado, mortinho da Silva, né? É, informações divulgadas, um funcionário chegou ao estabelecimento e o encontrou e chamou imediatamente a Brigada Militar, né? SAMU também no local, a área isolada, a Polícia Civil, peritos, aquela coisa toda, né? Que são os procedimentos iniciais com relação a caso de morte em via pública, né? E aí agora, gente, vamos lá. Investigações estão correndo. Não se sabe ainda o que originou essa morte e quem possa ser o autor. Loja de pedras é arrombada no bairro Hidráulica, em Lajado. Dinheiro e celular foram furtados. Os criminosos estouraram a porta de entrada da empresa na madrugada da segunda-feira. O local não possui sistema de vigilância por câmera. Uma empresa, então, de comércio de pedras foi alvo de furto na madrugada de segunda-feira, lá na Bento Rosa, do bairro Hidráulica de Lajado. E de acordo com a ocorrência que foi registrada, o crime aconteceu às 2 horas da madrugada. O gerente do estabelecimento constatou a invasão ao chegar para trabalhar pela manhã, momento em que percebeu que a porta da frente estava estourada, arrombada, danificada. Dentro da loja, R$ 1.830 em dinheiro foram levados, mais um aparelho celular corporativo da empresa. O estabelecimento não tem câmeras, né? Não conta com serviço de vigilância privada. O caso foi repassado à Delegacia de Polícia de Lajado, que está agora responsável por investigar a autoria deste crime. Por enquanto, não existem suspeitos. Próxima, 7:57. Jovem de 23 anos está desaparecida ali em Venâncio Aires. O veículo dela, Larissa Vermaier, foi encontrado às margens do rio Taquari, em Vila Mariane. Buscas estão sendo ampliadas. Essa jovem, então, desaparecida em Venâncio, foi vista pela última vez na tarde da segunda-feira. As circunstâncias do desaparecimento estão sendo apuradas, né? O Hyundai HB20 branco utilizado por ela foi localizado às margens do rio Tacaré, em Vila Mariana. No local também foi encontrado o celular e a chave do veículo, documentos e uma garrafa de água. Segundo informações preliminares, o carro teria chegado ao ponto por volta das 14 horas. O último contato dela com o namorado ocorreu por volta do meio-dia na empresa onde os dois trabalham. Depois, ela deixou o local dirigindo o veículo. A Brigada Militar e Corpo de Bombeiros foram acionados, realizam busca na região. Equipe especializada em buscas aquáticas também está reforçando o trabalho. Ela tem 1,75m de altura, usa óculos e quando foi vista pela última vez, vestia calças jeans e casaco caso. Informações que possam ajudar na localização dessa jovem devem ser repassadas às forças de segurança. Motorista de estrela, um motorista de caminhão de estrela foi encontrado morto dentro da gabine de sua carreta na BR-563 lá no Mato Grosso do Sul. Olha, motorista de estrela encontrado morto lá, né? Jefferson Stack, de 32 anos, foi localizado dentro do próprio veículo na saída da cidade de Dourados, em direção à Ponta Porã. Motorista então estava morto na cabine em Dourados, Mato Grosso do Sul. Jefferson Stack, localizado dentro do seu veículo então. A suspeita inicial de que o motorista tenha passado mal e morrido no local. Claro que o corpo agora vai ser periciado para verificar a causa da morte. As polícias civis e militares foram acionadas e já fizeram os primeiros levantamentos. A ocorrência e a causa da morte vão ser esclarecidas pelas autoridades policiais, juntamente com a equipe médica, que vai determinar, através de exames de necrópsia, o porquê dessa morte. Identificado um homem que foi morto após queda de árvore durante um serviço ali em Fontoura Xavier. Marcos Miranda, 39 anos, era funcionário de uma empresa madeireira de Passo Fundo. Então, foi identificado após a queda dessa árvore durante serviço em Fontoura Xavier, um homem que morreu, né? Na segunda-feira. Ele era funcionário de uma empresa de madeireira de Passo Fundo e estava prestando serviço na localidade de linha Nossa Senhora Aparecida. Brigada Militar foi acionada, atendimento do acidente de trabalho, com informações iniciais de que o homem estaria sob a árvore. Chegando no local, foi constatado a morte. O corpo também já foi enviado à necrópsia, chegando o laudo determinando a causa da morte do acidente. A polícia investiga como aconteceu, se havia meios de segurança, certos detalhes, porque estava ele em trabalho. Neste momento tenho que chamar nossos comerciais. Vem aí, Cláudio Celestino de Almeida, mais conhecido por Cabo Almeida, para nos trazer os comerciais da emoção.
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8: 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Vai dizer a temperatura. 12 graus e meio.
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3: 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Vamos lá, Cláudio Celesta. A próxima ocorrência vem de Putinga, porque lá a Polícia Civil prendeu um homem condenado por estupro de vulnerável. A ação começou agora, essa ação da prisão desse matusco aí, começou na segunda-feira. A Polícia Civil, então, através da delegacia de Putinga, deu cumprimento ao mandado de prisão por condenação por estupro de vulnerável. Após os trâmites legais, o preso foi encaminhado ao sistema prisional, vai permanecer à disposição da justiça para cumprir a pena que lhe foi imposta. Taradão bailou nas curvas. Fica aí, malandro, tu merece estar na cadeia. Ainda lá por Itapuca, dupla suspeita de disparo de arma de fogo em Arvorezinha e também em Itapuca foi presa com armas e munições. As equipes localizaram e apreenderam uma pistola 9mm, 3 carregadores, uma carabina calibre 38, munições e uma arma de prisão. A Brigada Militar, então, de Itapuca, apreendeu 2 homens e apreendeu armas de fogo, munições e um veículo durante essa ação policial. Eram 23:20. As guarnições teriam recebido informações sobre disparos de arma de fogo no interior de Itapuca. Informações preliminares diziam que os suspeitos estariam em um veículo e estavam também envolvidos em disparos que tinham sido pouco antes também registrados em Arvorezinha. Durante as investigações, os policiais militares colheram informações que possibilitaram identificar o paradeiro dos suspeitos. As equipes, então, deslocaram-se até uma casa e realizaram um cerco policial. Durante a aproximação das guarnições, um dos suspeitos tentou fugir pela janela dos fundos do imóvel, mas já tinha policiais na parte dos fundos o aguardando e lhe pegaram pelas gargantilhas. Ele foi detido. O segundo homem foi localizado já dentro da casa. Durante as buscas no imóvel, foi localizado então pistola calibre 9mm, 3 carregadores, uma carabina 38 também, munições e tudo mais, né? Um veículo relacionado à ocorrência também foi apreendido. Os dois homens receberam voz de prisão, conduzidos juntamente com o material apreendido para os procedimentos legais cabíveis na delegacia de polícia. Bailaram nas curvas esses malandro agulha. Oito horas e doze minutos. Adolescente abriu as baterias e diz que um policial militar a separou de amigos antes de estuprá-la. Jovem de 17 anos relata que um dos policiais apontou e disse: eu quero ela. Dois policiais foram presos. Isso aí, gente, não é no Sul, é em São Paulo. Mas é para nós termos uma ideia do que está se passando, né? Tem denúncias, às vezes denúncias falsas, às vezes denúncias verdadeiras. Nós temos que ter cuidado e sempre as forças policiais precisam fazer depurações em seus quadros. Em depoimento prestado à polícia, então, a adolescente de 17 anos relatou ter sido estuprada por dois policiais militares na Zona Leste, lá em São Paulo. Ela tinha sido separada de um grupo de amigos, segundo a jovem, e um dos oficiais estava babando, queria ela de qualquer maneira. Os dois PMs, então, foram presos em flagrante, agora no início da segunda-feira. O caso aconteceu na madrugada, devidamente depois pela menina, registrado no 24º Distrito Policial, lá em Ponte Rasa. Os agentes identificados, né? A defesa dos dois ainda não foi localizada para esclarecimento. Depoimentos à autoridade policial, os agentes confirmaram o encontro de jovem, mas apresentaram uma versão oposta à versão da vítima. Os policiais negaram ter furtado o celular da vítima e dos amigos. Sobre a acusação de violência sexual envolvendo um dos policiais e adolescentes, os policiais alegaram que ocorreu o ato, sim, que eles fizeram sexo, mas de forma consensual. A menina queria, porque queria sentir de forma sexual o policial militar. Diante de tudo isso aí, a apreensão do automóvel, dados colhidos, ambos os policiais foram conduzidos à unidade policial. E o caso agora segue sob fortes investigações. Em nota, Secretaria de Segurança Pública do Estado disse que a Polícia Militar não tolera esse tipo de conduta. A pasta informou que a dupla agora está sendo investigada, né, tanto pela Polícia Civil quanto pela própria Brigada Militar através de inquérito policial militar. Máximo rigor através desses inquéritos, né? E vamos lá, os dois policiais estão presos, aquela coisa toda, a vítima já prestou depoimento, vamos ver agora depoimentos, testemunhas que estavam lá, que viram toda essa movimentação, não é? Isso aí ocorreu em um posto de gasolina na Zona Leste, não é? Um casal de amigos também estava com essa menina, jovem de 19 anos e uma mulher de 18. O grupo foi abordado lá naquele local, aquela coisa toda, e aí levaram a menina junto. Não se sabe se ela queria ir, se foi na marra ou se simplesmente pegou uma carona com eles para ir para casa, e aí aconteceu essa lenga-lenga toda aí, né? Gente, coisa horrível esse tipo de coisa, esses fatos, né? Vamos lá, vamos ver o que acontece no final dessa lenga-lenga toda. Olha, mais taradice aqui, ó. Professor de escola estadual é investigado por suspeita de abuso sexual contra alunas ali em Cachoeirinha. A Secretaria da Educação afirma que o homem foi afastado das funções durante as investigações. Mães de alunos da Escola Estadual de Ensino Médio Mário Quintana, em Cachoeirinha, denunciaram para a Polícia Civil possíveis abusos sexuais cometidos contra as crianças por um professor daquela instituição. Os relatos envolvem estudantes com idade entre 8 e 10 anos. Claro que o professor foi afastado da escola, enquanto a Polícia Civil instaura o inquérito e investiga para apurar essas denúncias. Segundo os relatos apresentados pelas famílias, algumas crianças teriam contado aos pais e responsáveis sobre o ato realizado pelo professor durante as aulas. Entre as situações relatadas estão toques nos corpos, beijos e pedidos para que tudo fosse mantido em segredo. Uma das mães afirmou que o filho teria presenciado o comportamento do professor com meninos e ele questionou a mãe se seria normal que alunas sentassem no colo do professor. A escola teria sido procurada na ocasião e o professor teria negado as acusações. Diante de tudo isso aí, os pais optaram por retirar o menino que denunciou da instituição. Outra mãe relatou que a filha teria contado que era colocada no colo do professor e que ele teria tocado o corpo de algumas alunas, inclusive nas partes íntimas das crianças. Segundo as famílias, outros relatos envolvendo o mesmo profissional também foram feitos. Um grupo até foi criado para reunir os relatos e entender quantas crianças estão envolvidas. O caso registrado como suspeita de estupro de vulnerável e conforme o delegado André Lobo, N7, responsável pela investigação, as vítimas encaminhadas para exames e avaliações pelo Instituto Geral de Perícias. Já foi aberto inquérito para investigar a denúncia de estupro de vulnerável. As vítimas todas foram agora também encaminhadas para perícias psíquicas e físicas. A investigação já identificou mais duas vítimas. Pais e testemunhas começaram a ser ouvidos pela Polícia Civil, buscando reunir todos os outros elementos para esclarecer isso aí. Novas diligências vão ser realizadas, o professor já está intimado e vai prestar declarações, mas ele até agora permaneceu em silêncio. Secretaria de Educação confirmou o procedimento administrativo, para afastar o professor das aulas, fazer investigações ouvindo todos os alunos, ouvindo pais, ouvindo familiares, funcionários da escola, enfim, a fim de que se possa realmente chegar à solução, ao entendimento do que estava acontecendo. Mas professor tarado não pode jamais existir. Condenado homem por estupro de vulnerável de vítima que estava bêbada em Guaíba. O indiciado negou o crime, sustentando que a relação teria sido consensual. O cara deu o depoimento e disse, não, foi, teve o pega aí, mas foi consentido, não foi na marra, não. Mas o juiz, lá nos depoimentos, ressaltou que a versão que ele apresentou não encontrou respaldo nas provas. O juiz de direito João Carlos Leal Júnior, da Justiça, disse que condenou esse homem a 8 anos e 6 meses de reclusão em regime inicial fechado, estupro de vulnerável. O magistrado reconheceu que o réu manteve tique-tique, conjunção carnal com a mulher que estava dormindo, completamente embriagada, sem condições de oferecer resistência. Segundo a denúncia do Ministério Público, o crime ocorreu durante uma confraternização familiar realizada em uma casa lá em Guaíba. Conforme apurado no processo, a vítima tomou-lhe toda grande quantidade de bebida alcoólica e dormiu no único quarto da casa. Ela relatou que acordou durante a manhã e percebeu que o acusado, que é companheiro da sua irmã, praticava ato sexual contra ela. Ela acordou e o cara estava em cima, malandro. A vítima disse que reagiu imediatamente, buscando ajuda de familiares. Ele negou o crime, sustentando que ela tinha chamado ele e que ela que quis a relação. Ao fundamentar a condenação, no entanto, o juiz João Carlos ressaltou que a versão apresentada por ele não encontrou força nas provas que foram produzidas durante as investigações. A versão defensiva de consensualidade, a versão que ele disse que ela, que a Bibinha aí queria, não tem verdade, não colide com a prova oral e a pericial produzida nos autos, O magistrado considerou que o relato da vítima foi coerente e compatível com os demais elementos produzidos no processo. A decisão destacou ainda os depoimentos de testemunhas e os resultados de perícias que identificaram o material genético do acusado nas vestimentas e no corpo da vítima, confirmando, portanto, a relação sexual. E o juiz imediatamente afastou o argumento de que a ausência de lesões corporais impediria a caracterização do crime, observando que a vulnerabilidade da mulher decorreu da impossibilidade da resistência da vítima em razão do sono provocado pela cachaçada. A vulnerabilidade reside justamente na impossibilidade de oposição ao ato, não é? É, ela estava tão bêbada que ela não teve jeito de dizer que não queria. Ela nem sabia o que estava acontecendo, segundo o que entendeu o magistrado, pelos depoimentos e pelas provas existentes dentro do inquérito policial, não é? Cabe agora recurso da sentença. Tomou 8 anos de cadeia aí, o malandro aí, que não pode ver um bebinho pela frente. Atenção, aqueles que gostam de se canjibrinar nas festas. Não, cuidado que eles estão atacando os bebinhos agora. Eles não têm pena mais, hein? Cuidado. Pois, um homem lá que é paciente do CAPS lá de Itaquara andava pela rua com uma bolsa e 2 crânios dentro da bolsa.
4: Pois é.
3: É, a notícia que saiu lá em Parobé, isso, né? Material esse aí, os crânios apreendidos pela Brigada Militar, encaminhado para perícia. A Polícia Civil apura, claro, a origem desses restos mortais. 3 crânios humanos encontrados dentro de uma sacola que estava com um paciente de 33 anos do Centro de Atenção Psicossocial, o CAPS, né? Lá de Itaquara. Isso foi segunda-feira. A Brigada Militar foi chamada porque o homem estaria com uma faca na mão e aquela coisa toda, né? E aí, chegando para atender a ocorrência, né, lá no CAPS, na rua Tristão Monteiro, informado que a faca tinha sido retirada dele. E durante o atendimento foi constatado que ele tinha nas mãos uma sacola com 3 crânios. Restos mortais, a faca, tudo apreendido, apresentado na DPP de Itaquara. O homem foi encaminhado ao Hospital Bom Jesus e está internado. Agora a polícia tem que saber descobrir da onde saiu aqueles crânios, né? A principal hipótese levantada é de que os restos mortais possam ter sido retirados de um cemitério. O delegado de Itaquara, Valeriano Garcia Neto, informou que informações preliminares indicam que este material, os crânios, teriam vindo do cemitério de Parobé. Porque segundo lá o delegado Francisco Leitão de Parobé, né? O responsável pelo cemitério de Fazenda Pires informou que foram constatadas violações de sepultura e que lá furtaram 5 crânios. Durante as investigações, um dos crânios foi localizado nas proximidades do próximo cemitério. Os outros 3 agora com esse paciente do Matosquim aí do CAPES, né? É, um dos crânios ainda não foi localizado. A Polícia Civil prossegue com as investigações para esclarecer as circunstâncias das violações da sepultura. Parafraseando tudo isso, me parece uma loucura. Oito horas 23 minutos. Cláudio Celestino jogando recuado pela ponta esquerda, esperando o Saci pra lhe tirar a outra perninha. Tá aí ele aqui, ó, só na manha do ganso, armado de faca, como anda sempre. O cara é o cão chupando manga. Polícia! Polícia! Prende 2 suspeitos de homicídio após vítima ser encontrado com marcas de tiro em Caurama. Investigadores apontaram que criminosos sequestraram um motorista de aplicativo e usaram o veículo para cometer o crime. A vítima foi encontrada morta, ainda não foi identificada. Mas o que se sabe é que 2 homens de 29 e 31 anos foram presos porque estão envolvidos diretamente na morte desse outro homem encontrado na segunda-feira em linha 4, próximo à RS 331, interior de Gaurama, o norte do nosso estado. A vítima é natural de Santa Maria, mas oficialmente não foi identificada. Apresentava diversas marcas de tiro no corpo. A investigação aponta que os criminosos roubaram o veículo para usar, né, no loteamento Arvoredo. O motorista estava trancado no porta-malas do próprio veículo. Os suspeitos circularam pela região durante o trajeto, né? E a vítima, que estava no porta-mala, ouviu depois disparos de arma de fogo. O carro abandonado, próximo ao posto da Polícia Rodoviária Federal, na BR-153, o motorista do veículo que eles roubaram não se feriu, conseguiu abrir a tampa do porta-malas por dentro e saiu, e mais sim, pirulitou na correria em busca de uma delegacia. Durante as buscas, então, a Brigada Militar abordou 4 homens e apreendeu também um adolescente lá no bairro Cristo Rei de Erechim. Conseguiu abrir a tampa do porta-malas por dentro e saiu, e mais sim, pirulitou na correria em busca de uma delegacia. Durante as buscas, então, a Brigada Militar abordou 4 homens e apreendeu.

0: desse crime. Laudos periciais do Instituto Geral de Perícias são aguardados para compor melhor o inquérito policial. Mais dois estão em cana dura. Chegamos ao final, Celestino da Copa. Epa! Chegamos ao final do Faixa Policial de hoje. Muito obrigado.
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0: muito obrigado
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0: a todos vocês.
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0: Tomei uma facada, fui cortado, mas tá bom, vamos lá. Cláudio Celestino tá fora do. Tá fora do mundo. Chegamos com tudo. Agradecimentos especiais ao Dr. Bruno, que sempre nos acompanha, né? 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

0: olha só, lá em progresso já está nos nossos estúdios o homem do sorriso largo, olha o olhar fixo em um futuro novo, Diego Ferla, com músicas, papo legal e muitas atrações na sua programação. Diego Ferla, chuta pra cima. E aqui já está pronto e vai entrar em nossos estúdios, Arroz do Meio agora vai receber Maninho Pé de Pano, o tinhozão da emoção. Vai nos trazer Amado Batista e músicas só para quem está apaixonado ou para aqueles que querem realmente se apaixonar. Maninho, vem aqui, baba no ar. Vamos ver quem está com a gente hoje, Claudinho, porque ontem não deixou, né? Grande abraço aí então para os nossos amigos que estão hoje presentes com a Gi. Vamos falar no Adriano da Rosa, Alice Klein, a Adriana Murim, nossa amiga de todos os dias, a Lorita Chiesa, Nilson Douglas, Dilete Tim, Ana Dalva Albert. Quem mais tem aqui? Clair Alcara, Rosemary Passi, José Vilmar, Loreci Roquembar. Olha o Leandro Meneghetti, abraço Meneghetti. Tem mais aqui o Sérgio Roberto Silva, Mateuzinho Freitas, fala galo velho. Grande abraço, meu colega, Mateuzinho Freitas, muito tempo trabalhamos junto, hein, Mateu? Um abraço, te cuida e toca pra vida pra frente, porque a vida é cheia de alegria. Olha, Duca Conceição, Zé Rogério Cordeiro, nosso parceiro, Isolda Maria Klein, Luciana Borba, Odete Larsen, Flávio Schoser, fala Flavião, Jorge Souza, o Valdecir Pazanucci, Margarida Soares e o Euclena Edson também aqui com a gente, Célia Juracema Rodrigues, Liane Graff, Luiz Rick Zigo, Fifi e Dadá. Hoje com beijos duplos para Tetel das Curvas e para Claudinho Celestino, porque ontem eu não transmiti os beijos que vocês mandaram, né? Então, sintam-se beijados duas vezes, Claudinho Celestino e Tetel das Curvas.
1: Isso aí.
0: Larguei com tudo, não esqueçam,

0: Claudinho, por favor. A coisa não tá tão não tá boa assim. Não, a coisa tá osca, porque o facão continua fincado no toco.
1: E a vida,
0: mas
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0: Mas a vida...
1: Doce.
0: Barbaridade. Doce, doce como mel e sem abelha.
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1: 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Excelente manhã, meus amigos. Tá sintonizado aqui na Amiga do Vale. 9:26.
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1: Temos uma manhã bonita de sol no vale, céu aberto e a temperatura 12,5 graus.
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1: 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Quarta-feira, hoje dia 26 de agosto, que dia bonito. É um dia que dá gosto, bonitão, de sol, céu aberto, 12,5 graus a temperatura. Hoje pode chegar até os 26 graus na parte da tarde. Previsão de tempo bom, dia de sol, aproveite, abre a casa, limpa a casa, deixa tudo em ordem, coloca uma roupa aí no varal, vamos aproveitar esse dia maravilhoso. Segundo a meteorologia, amanhã pode ter mudanças aí no tempo, a gente vai acompanhar para informar você certinho, tá bom? 23 minutinhos voltando para as 9. Eu, Maninho, chegando para te fazer companhia até o meio-dia aqui na nossa Amiga do Vale. Já manda teu recadinho para mim aqui no 999-70-90-10. Me fala aí, amanhã tem Grenal, né? A gente quer saber de você qual é o palpite, quem vai ganhar, qual o resultado. Manda para mim o palpite do teu resultado pro Grenal de amanhã. E na sexta-feira pela manhã, entre os acertadores do resultado, estarei sorteando uma camiseta da Emoção FM. Boa sorte para todos aí ligadinhos com a gente, né? Manda o teu palpite do Grenal. Adriane Maria de Amorim de Lajado já mandou um selfie bonitão. A música da Ana Castela é Que Eu Não Te Esqueci. O meu placar do Grenal, maninha, 2-1 para o Internacional. Mandou um selfie bonitão em Lajado, céu aberto. Lá nas alturas não tem nuvens, né? Que dia bonitão. Valeu, Adriane. Bom trabalho, um beijão. Gilmar Cavaleiro em Lajeado.
7: Bom dia, maninha.
1: Bom dia.
7: Aqui é o Gilmar, que é o de Bariguinha.
1: Tudo certo.
7: Queria pedir a música da Vanina, Perigosa de São Paulo, fazendo com a Delane, o filho Paulo, o Emerson, a Bruna, a Maia, Levi, pra todos os gremistas, pra Camille, pra vocês da rádio. Valeu, moção.
1: Valeu, grande abraço, Ademil de Ecar ligadinho, Roberto em Teutônia, 2-1 para o meu Inter. Valeu, Adri, beijão, ótimo dia. Maninho, tudo bem? A Rosemary Passe em Estrela mandou um selfie lindão do dia maravilhoso de céu aberto lá em Estrela. Queria ouvir a música Folha Seca. Tá bom, Rose. Um beijão e uma excelente manhã pra você. 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
1: 20 pras 9, Maiara em Manaíza, bom dia!
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0: Natanzinho e o Zé, Zé Vaqueiro. 15 minutinhos faltando para as 9. Bom dia. Manhã de sol, céu aberto na região. Oi, Marlene Simone, no Jardim Botânico em Lajeado. Bom dia, Marlene. Um beijão. Obrigado pela companhia. Excelente manhã. Tudo bem?
1: Bom dia, maninho. Opa, tudo bom?
0: Tudo bem. E vocês?
1: Maninho, o Grenal vai ser 1-1, tá? Olha. Toca pra nós, Mississippi aí dos atuais.
0: Claro,
1: pode ser, maninho. Tchau, um abraço.
0: Grande abraço, pessoal aí de Roca Salles. Alô, Altemir, bom dia.
2: Amigo Pet. Agora, dicas para você cuidar bem do seu amiguinho.
3: Olá! Se você quer manter a ração do seu pet sempre fresquinha, crocante e cheia de sabor por muito mais tempo, bom, o segredo é conservar o alimento na própria embalagem original, desenvolvida com tecnologia para proteger os grãos. O saco de fábrica isola a ração da umidade, do ar e da entrada de insetos ou sujeiras que estragam o alimento. Para fechar bem, utilize um prendedor ou fecho vedante após o uso, mantendo todos os nutrientes preservados com segurança.
2: Esse foi o meu amigo.

0: quarta-feira, hoje, 26 de agosto. Manda teu recadinho pra mim aqui. Oi, Maria Selene. Ótima quarta-feira, maninho. Beijão. Valeu, Maria Selene. Excelente manhã pra você. Bom trabalho. Obrigado pela companhia. Bom dia, maninho. Olha que belo chimarrão. A Tamires, em Fazenda Vila Nova. Por aqui nada de sol ainda, maninho. É mesmo, aqui Arroio do Meio tem um sol bonitão brilhando, viu, Tamires? Beijão e uma excelente manhã. Alô, Fazenda Vila Nova. Manda pra mim a música, pra mim e pra minha mãe, do Rainha Musical. Um beijão pra vocês. Alô, Fazenda Vila Nova. Excelente manhã. Um abração aqui, um beijão pra Marley Simone em Lajeado na sintonia, o Altemir em Roca Salles, alô, Fazenda Loman.
1: Bom dia, maninho.
0: Bom dia.
1: Aqui é a Terezinha de Fazenda Vila Nova.
0: Tudo bem?
1: Quero oferecer uma música pro pessoal da obra de Arroio do Meio, o Lucas, o Alair, a Barquinha de Ouro. Uma boa quarta-feira para todos nós.
0: E assim seja. Valeu, Terezinha. Beijão, minha amiga. Alô, Fazenda Vila Nova. Bom dia. Obrigado pela audiência de todos aí, né? Curtindo a nossa amiga do Vale. Excelente manhã pra vocês em Fazenda Vila Nova, com muita emoção. Ê, maravilha. Já pede a tua, né? No 999-70-90-10 ou no 3716-1290, lá no Instagram. 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
3: Sol bonito na nossa região, dia bonito, né? De céu aberto e a temperatura 13 graus.
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4: Oi, como é que você tá? Tá chegando por aqui mais uma dica exclusiva do Barba, Cabelo e Bigode só pra você. Se liga aí. A bermuda masculina é certeira e a dica de hoje é referente ao comprimento ideal dela. Falando de maneira global, a linha dos joelhos ou a 2 ou 3 dedos acima. É um ponto de referência sensacional para o comprimento da bermuda, viu? Essa referência da linha dos joelhos é um excelente ponto que equilibra todos os tipos de corpos masculinos, seja você alto, baixo, magro, gordo, forte, pois é, uma medida que não vai achatar suas pernas, vão alongar muito, viu? Você vai ter um visual aí mais balanceado pro seu corpo. Até a próxima dica.
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5: Olá, sou Luana de Oliveira, chegando na programação com nosso horóscopo Áries, Touro e Gêmeos.
1: Áries.
5: Ariano, nessa quarta-feira talvez nada seja do jeito que você imaginava ou desejava, mas evite se convencer de que tudo deu errado, porque logo mais você verá as vantagens envolvidas no que pareceriam ter sido as perdas. É tudo muito louco. A cor para hoje é o dourado.
1: Touro.
5: Olá, Touro. Este é um bom momento para acertar ponteiros com essas pessoas que produziram desavenças. Faça isso com a alma desprovida de más intenções, porque se vocês se entenderem, será melhor para todo mundo. É por aí. A cor para hoje é o laranja.
1: Gêmeos.
5: Olá, Gêmeos. Agora não seria bom mudar de rumo, mas se essa for sua vontade, então pelo menos ganhe tempo para refletir com profundidade sobre as mudanças que gostaria de fazer. É provável que essa vontade não sobreviva. A cor para hoje é o branco. Daqui a pouquinho, Câncer, Leão e Virgem.
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3: 96, tô aqui te esperando na nossa Amiga do Vale, 12,5 graus, deve chegar aos 26, manhã de sol, quarta-feira, dia 26 de agosto. 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
3: 96, excelente manhã. Beijão, Maria Silene, valeu a companhia. Tamires e a mãe em Fazenda Vila Nova, tomando belíssimo chimarrão, ouvindo a nossa amiga do Vale. A Marley na sintonia, a Rosemary também mandou seu recadinho. 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Bom dia, maninho. Manda um abraço aí pro Jean e o Alex da Brasrede. Sempre na escuta. Se possível, queremos a música do Bruno e Marrone. Se não tivesse ido, valeu, rapaziada. Alô, Jean e Alex, toda a turma aí, bom trabalho e uma excelente manhã.
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Terceira dimensão rodando na Amiga do Vale. 9:18. Bom dia, Loreci, trabalhando e curtindo a melhor, passando para te desejar uma excelente quarta-feira. Valeu, Lore. Beijão e uma ótima manhã no bairro Glória, né? Sempre curtindo a Amiga do Vale. Beijo, Lore. Excelente manhã. O pessoal pediu aqui a música do Bruno e Marrone, né? O Jean e o Alex vai rodar na sequência aqui, tá bom? Ô, maninho, tudo bem? Gabriel Dúlios, de Lajeado. O placar do Grenal é 2-0 pro Grêmio. Manda um abraço aí pros guris da obra, o Gilson, Lucas, o Ceará, toca Mala Falsa, do Felipe Araújo, pro nosso amigo Ceará. Alô, Ceará, a turma da obra, um grande abraço, valeu, rapaziada, é os guris.

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0: Moradores de áreas dos bairros Igrejinha e Centenário em Lajeado terão interrupções do abastecimento de água nesta quinta-feira, dia 27, e na próxima segunda-feira, dia 31. A medida ocorre devido à limpeza de reservatórios realizada pela Secretaria de Obras. Nesta quinta-feira, dia 27, o serviço será realizado em dois reservatórios da rua Jaspe, no bairro Igrejinha. Serão afetados imóveis no quadrante entre as ruas Jaspe e Vilibaldo Eckert, e entre as vias Cristal e Romeu Júlio Scherer, além da rua Vilibaldo Etqueton, nas proximidades. Na segunda-feira, dia 31, serão limpos oito reservatórios da rua Frederico Arnoldo Weber, no bairro Centenário. A interrupção atingirá imóveis também do bairro Igrejinha. Todos os imóveis do loteamento serão afetados.
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0: Os eventos serão afetados.
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1: Chegou a vez de Câncer, Leão e Virgem.
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3: Olá, de volta na programação, você de Câncer, Leão e Virgem.
2: Câncer.
3: Olá, Câncer. Para proteger seus interesses, vale mais dar continuidade a tudo que vinha sendo feito do que inventar modas que, por enquanto, dariam resultados contrários aos desejados. Conserve a rota do jeito que vinha. É assim, viu? A cor para hoje é o azul.
2: Leão.
3: Olá, Leão. Invista em seu conforto e proteção para que, diante das tentações que se apresentarem, você evite de se desviar do caminho pelo qual colheria os frutos que anda procurando há tanto tempo e que foram elusivos até agora. A cor para hoje é o marrom.
2: Virgem.
3: Oi, Virgem. A vontade de sair por aí, se renovando e criando novas maneiras de fazer o mesmo de sempre é sagrada. Porém, seria melhor você adiar sua execução, porque por enquanto, conservar o rumo em andamento seria mais eficiente. A cor para hoje é o cinza. Daqui a pouquinho, Libra, Escorpião e Sagitário.
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1: 9:28, manhã de sol e céu aberto, 12 graus e meio. Vem pro nosso clube. Hoje pode chegar até 26 graus com um dia bonito. Amanhã pode ter alguma mudança no tempo aí na quinta-feira. 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
1: 9:29. Uma excelente manhã para todos ligadinhos aqui na nossa amiga do Vale. Tudo bem, maninho? Gabriel Dúlios e a galera da obra em Lajeado. Valeu, rapaziada. Um grande abraço. A minha amiga Maria Janete em Fazenda Vila Nova. Quero ouvir Perigosa e Linda do Corpo e Alma. Excelente quarta-feira para todos nós. Que assim seja, né, minha amiga? Um beijão, Maria Janete. Alô, Fazenda Vila Nova. O Pedro Lisboa de Mariante pedindo música dos Atuais. Grande abraço para todos aí, Mariante. Valeu, Pedro. Tânia Maria Thomas em Santa Clara. Maninho, linda quarta-feira para todos nós. Verdade, tá linda, maravilhosa aí a quarta-feira. A Tânia mandou um selfie espetacular com um belíssimo chimarrão colorido, enfeitado e na companhia das flores. É, o cactus todo florido. Que lindo, hein, Tânia? Bom dia, Santa Clara. Belíssimo chimarrão, minha amiga. Excelente manhã para todos aí. Valeu, Tânia. Beijão, Santa Clara do Sul. Meu amigo Charles Edu Estrela, tudo certo?
10: Bom dia, maninho.
1: Opa.
10: Tudo certo por aí?
1: Tudo tranquilo.
10: Por aqui, por Arroio do Meio. Já me ofereceram ser secretário de obras prontas.
1: Ah, é?
10: Mas eu ainda tô pensando. Mas é uma cidade boa, né?
1: Talvez verdade.
10: Talvez um dia se mude pra cá. Então tá, tô na audiência aí. Aqui é o Charles Edu Satam de Arroio do Meio.
1: Valeu, Charles. Um abraço, então, para todo o nosso povo querido aqui da Pérola do Vale e tá com a presença dessa pérola de estrela que é o Charles Edu. Um abraço, Charles, para todos aí, né? Aproveita.

0: rádio, esse trabalho aí, meu amigo.
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0: 9:30, Israel e Rodolfo.
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1: Tá chegando destaque aqui na nossa amiga do Vale, o top vem aí. Bom dia, maninho, abraço pra Iva e o Carlos em Lajeado, sempre na nossa companhia, abraço meus amigos, uma excelente manhã. A Iva e o Carlos sintonizados e com muita emoção. Bom dia.
2: Bom dia, emoção. Aqui é o Ademir de Lajeado.
1: Opa!
2: Toca pra mim e pros ouvintes a nova da Banda Estúdio. Muito obrigado.
1: Claro, grande abraço, valeu Ademir, pessoal da Banda Estúdio. Alô, Jonathan, todas as feras aí na companhia.
3: Bom dia, maninha. Bom dia.
1: Opa!
3: Pipinho, minha moça, Lina Perigosa de São Paulo.
1: Ah, verdade.
3: Família Roselane, filho Paulo, Emerson, a Bruna, a Boniela, a Carla, João, Ket, a Maia, Levi, Camille, pra todos os gremistas amanhã. Tomara que o Grêmio joga bem, mãe. Ganha esse jogo. Não esquece minha música, Linda Perigosa de São Paulo.
1: Tá bom, um abraço, meu amigo. Marisete Camini Dan de Rui Barbosa. Quero ouvir música dos Atuais. Beijão, Marisete.
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1: Informando pra você a hora, 18:10.
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5: Uma excelente quarta-feira, dia 26 de agosto, é Dia Internacional da Igualdade da Mulher e Dia Internacional da Declaração dos Direitos do Homem e do Cidadão. E o nosso assunto de hoje é o seguinte: uma crise de ansiedade é uma onda repentina e avassaladora de medo ou desconforto que atinge o pico em poucos minutos. Durante esse episódio, o corpo reage com sintomas intensos que causam grande angústia ao paciente sem aviso prévio. É comum sentir palpitações no peito, batedeira no coração, suor frio nas mãos, tremores e sensação de falta de ar. O indivíduo pode apresentar desconforto abdominal, tontura, calafrios, formigamento nas extremidades e visão turva. A mente é invadida por sentimentos de irrealidade, medo de perder o controle, surtar ou até o pavor imediato de morrer. As crises podem durar de 5 a 30 minutos, deixando a pessoa completamente exausta após o término do episódio. Se os episódios se tornarem frequentes na rotina, o diagnóstico deve ser feito por um médico psiquiatra especialista. Existem tratamentos modernos e eficazes baseados na combinação de psicoterapia contínua e medicamentos adequados. Aprender técnicas de respiração guiada e controle do estresse ajuda a acalmar o sistema nervoso durante as dores. Busque ajuda médica especializada, cuide da sua mente com carinho e priorize o seu bem-estar todos os dias. O Papo Sério de hoje fica por aqui. Até o próximo.
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1: Dia bonito, de céu aberto e a temperatura 12,5 graus.
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8: Dar. Um jovem indiano de 19 anos decidiu que não deixaria uma condição genética raríssima ditar o seu destino. Ele é portador de hipertricose, a famosa síndrome do lobisomem, e tem 95% do rosto coberto por pelos. Hoje, ele é recordista do Guinness e transformou o que antes era motivo de bullying em uma carreira de sucesso como influenciador digital. Com mais de 260 mil seguidores, Lalit compartilha sua rotina e mostra que a vida com a síndrome não é simples. O excesso de pelos atrapalha a visão, a audição e até a alimentação. O jovem, que já chegou a levar pedradas na infância por ser considerado diferente, agora celebra o emprego dos sonhos na internet, provando que o empoderamento é a melhor resposta contra o preconceito.
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1: Chegou a vez de Libra, Escorpião e Sagitário.
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6: Olá, de volta na programação, você de Libra, Escorpião e Sagitário.
3: Libra.
6: Oi, Libra, nessa parte do caminho é melhor você se apoiar naquelas pessoas que mantêm a cabeça no lugar e que atuam com bom senso. Enquanto isso, essas outras pessoas com ideias loucas podem ser deixadas para outro momento. A cor para hoje é o prata.
3: Escorpião.
6: Oi, Escorpião, há ideias que parecem boas, mas que postas em prática decepcionam. Em vez de você se lançar precipitadamente à prática, procure pensar um pouco melhor, pois assim você poupará tempo e recursos. É assim, a cor para hoje é o branco.
3: Sagitário.
6: Oi, Sagitário. Nessa parte do caminho é melhor você se proteger, o que significa que não seria propício sair por aí divulgando amplamente tudo o que pretende fazer, porque as pessoas aproveitariam a informação em seu detrimento. A cor para hoje é o vermelho. Já já, Capricórnio, Aquário e Peixes.
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1: 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Excelente manhã. Agradecendo a companhia maravilhosa de toda a região, né? Manda teu recado aí, 999-70-9010.
11: Bom dia.
1: Bom dia.
11: Aqui o Elemar Kapler, de Rui Barbosa, Rui do Meio.
1: Bom dia.
11: Toca aí, vizinha fofoqueira da banda Leandrinho e banda.
1: Tá bom.
11: Para o meu colega, o pedreiro, o companheiro Marvaldi, mais conhecido por Saca, toma numa obra em Dona Rita e vamos que vamos!
1: Eita, é os guri, grande abraço galera da obra aí, eita, valeu Lemar, um abraço pra vocês e um bom trabalho. Lá no Instagram, na promoção no Costelão, a Patrícia Silva tá participando, Cristiane

Lajeado. Solange dos Santos, boa sorte, Pati Rempel, tá concorrendo, é o pessoal participando, Franciele, Rodrigues, tá participando, Franci, tudo certinho.

0: Rugosa. Repetindo, 13 faltando para as 10, uma excelente manhã. Manda teu recadinho para mim. Tem palpite pro jogo do Grenal de amanhã? Manda aqui pra rádio. Ó, maninho, o jogo vai ser tanto. Marizete Caminidan de Rui Barbosa, Rui do Meio, quero dizer que o jogo é um para o Grêmio e dois para o meu Internacional. Boa sorte, Marizete. Amanhã tem o Grenal e sexta-feira pela manhã, entre os acertadores do resultado, estarei sorteando uma camiseta da Emoção.
1: Bom dia, Rádio Emoção.
0: Bom dia.
1: Aqui é a Márcia da Iris Soares, aqui de Boqueirão.
0: Tudo bem, Márcia?
1: Eu quero uma música pra vocês aí da rádio, pode ser do JM.
0: Tá bom.
1: E pros ouvintes que estão na escuta da rádio e pra Roseli. Especialmente pra minha amiga Roseli de Alto Boqueirão.
0: Beijão pra vocês.
1: Um abraço pra vocês da rádio.
0: Valeu, abraço.
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0: Amiga do Vale, e a hora? 10:01.
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0: Dia bonito de sol, céu aberto e a temperatura 13 graus.

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4: Vem pro nosso clube, 10:03, temperatura em 15 graus, com sol bonito. Ótimo dia para todos, pode chegar a 26 graus hoje com o céu aberto. 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E o povo mandando também o seu palpite. Oi, Marli Kremer, de Convento Lajado. É, maninho, vai ser 2-1 pro Inter amanhã. Vamos dar confiança, né, nesse jogador novo aí. Vai que cola, é verdade. Valeu, Marli, beijão e uma ótima manhã. Marizete, a sintonizada também. Bom dia.
5: Bom dia, maninho.
4: Opa.
5: Maninho, toca pra galera do Vitinho Pinturas, hein? E pra construtora Ivan Cunha. Conexão ou apaixonado.
4: Tá bom.
5: Valeu, Murinho. Abraço.
4: Tamo junto. Abraço, rapaziada. Turma da Pintura na audiência.
6: Bom dia, maninho.
4: Bom dia.
6: A música, Chá de Amor, do Rogério Magrão, pra minha esposa,
4: claro,
6: Marlene, amigos familiares, Carnaval de Buriti do Sul, pra minha vizinha faxineira que tá aqui em casa fazendo faxina, Castorina. Valeu, abraço,
4: maninho. Abraço, Jairo. Alô, Teutônia.
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0: gente matar a saudade aqui no nosso o bônus. Esse é o modão da emoção, 10h15. Bom dia pra todos ligadinhos aí. Que dia de sol maravilhoso, né, maninho? É verdade. A Iva, o Carlos, pessoal em Lajado, a Marley Kremer ligadinha, curtindo a emoção. Ótima manhã.
1: Bom dia, é o Edmar Kapler, o palpite para o Grenal, 1-1.
0: Tá bom, boa sorte, meu amigo. Manda aí o teu palpite também. Temperatura 16 graus.
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0: Confere a hora junto com a amiga do Vale, 10:18.
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4: Oi, gente, tudo bem com vocês? É quarta-feira, dia 26. Hoje é o Dia Internacional da Igualdade da Mulher e também Dia Internacional da Declaração dos Direitos do Homem e do Cidadão. Vamos à dica de hoje do Sinal Verde. Você sabia que o uso de pneus reformados ou recapados em motos é totalmente proibido por lei pelo CONTRAN? Essa proibição existe por um motivo muito simples e vital: garantir a sua segurança sobre duas rodas. As reformas não conseguem recriar a estrutura e a curvatura originais do pneu, aumentando muito o risco de derrapagens e acidentes. Exija sempre pneus novos e homologados para sua moto e pilote com tranquilidade.
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0: Dia bonito com sol e céu aberto, 16 graus.
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6: Nada é permanente. Olhe para trás e veja o quanto você mudou em apenas um ano. Planos novos surgiram e medos antigos ficaram pelo caminho, provando que na vida a única constante é a mudança. Celebre quem você se tornou e prepare-se para o que o futuro reserva.
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0: Chegou a vez de Capricórnio, Aquário e Peixes.
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7: Olá, de volta na programação, você de Capricórnio, Aquário e Peixes.
2: Capricórnio.
7: Oi, Capricórnio. Difícil encontrar pessoas que realmente se interessem em seu bem-estar e que, por isso, lhe ofereçam orientações que sejam úteis de verdade. Tenha isso em mente para não se deixar influenciar com dados falsos. A cor para hoje é o amarelo.
2: Aquário.
7: Oi, Aquário. Nem sempre as pessoas dizem o que gostaríamos de ouvir, porque há momentos em que a alma busca excitação e as pessoas recomendam bom senso. Algo de interessante seria possível destilar desses conselhos conservadores. A cor para hoje é o roxo.
2: Peixes.
7: Oi, peixes. Faça o que estiver ao seu alcance, evitando se estressar para entregar resultados que, por enquanto, nem seriam imprescindíveis. Atuando dentro do seu alcance, você evitará se meter em rascadas desnecessárias. A cor para hoje é o creme. Galerinha, obrigada pela companhia, até a próxima, tchau.
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0: Isso mesmo, espalhe emoção aí no seu bairro, na sua cidade, onde estiver, com emoção todos os dias. O nosso muito obrigado pela companhia e o carinho maravilhoso. 10:24.

sintonia maravilhosa. Minha amiga dona de casa, já abriu a casa, aproveitou o sol, coloca uma roupa aí, né? No varal, abre a casa, aproveita esse sol maravilhoso. E manda pra cá também o teu palpite para o Grenal amanhã. Olha aí, meu amigo Cleomar, Barbearia Silva na audiência. Bom dia, meu amigo. Tamo junto, né? Com emoção sempre. Que dia lindo, né, maninho? Verdade, tá bonitão demais. O palpite pro Grenal é 0-0. Olha aí. Grande abraço, meu amigo Cleomar. Emoção toda pro segundo jogo. Pois é, possível, né? Um empate.

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0: Felipe Araújo. É, o povo pede e a gente roda aqui na programação. 25 minutinhos faltando para as 11. É linda essa música Conexão, né, maninha? Verdade, maravilhosa. Bom, acontece o seguinte, né, Loreci? Ela foi batizada como sendo de Henrique e Juliano, a música, mas na verdade é mais uma daquelas produções indefinidas da internet, né? Com a tal da IA. Parece que sim, né? Valeu, Loreci, mas é lindona, né? Um beijão pra vocês e obrigado pela companhia. Conexão é o nome desse sucesso. Excelente manhã, Lori.
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0: amiga do Vale, a hora 11:20.
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0: Economia para toda a família.
1: O município de Forquetinha terá uma programação especial entre os dias 26 e 29 de agosto, com a realização da 8ª Feira do Livro, 7ª Feira do Conhecimento e 13ª Kinder Tans Fest.
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1: As atividades serão realizadas no Parque de Exposições Christoph Bauer e em outros espaços do município, reunindo literatura, conhecimento, cultura, música, teatro, patinação e dança. A abertura oficial ocorre nesta quarta-feira, dia 26, às 19h30, no Ginásio de Esportes do Parque Christoph Bauer, com acesso aberto ao público. Na sequência, a programação contará com a apresentação da Orquestra Municipal, patinação e o espetáculo teatral Onde Moram os Sonhos.
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3: De volta na sua, tá no ar, fique sabendo. E atenção, as redes sociais criaram um tribunal invisível, onde a nossa autoestima é julgada por curtidas e comentários. O que começou como uma diversão virou uma busca incessante por validação digital, em que os números e métricas definem se o nosso dia será bom ou ruim. O alerta é que esse ciclo vira uma prisão emocional. Quando passamos o dia comparando nossos bastidores com o palco perfeito para os outros, o sentimento de inadequação e o medo da rejeição só crescem. O resultado é uma insegurança profunda que faz com que a gente esqueça quem realmente é fora das telas, priorizando a imagem digital em vez

0: Manhã de sol, temperatura 17 graus.
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0: 17 voltando para as 11, 17 graus a temperatura, uma ótima manhã para todos. Quarta-feira, dia 26 de agosto. Excelente manhã para você ligadinho na Amiga do Vale. Manda aí o teu recado no 999-70-9010. É quarta-feira hoje, dia 26 de agosto. 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Boa sorte. Já aproveita para me mandar aqui o palpite pro Grenal de amanhã. Infelizmente, o Paulinho Meirelles vai estar de fora, né? Desse Grenal, não vai poder jogar, né? Melhoras, viu, Paulinho? Rapaz, o que houve com a perna aí, homem? Melhoras, hein, Paulinho Meirelles? Ligadinho com a nossa Emoção, Lajeado, tomando um belo chimarrão e se recuperando. Valeu, maninho. Deixa eu ver aqui. Barbaridade, eu não acredito. Os caras têm pisca pra bonito, pois não ligam. Eita, nós. Melhoras, viu, Paulinho Meirelles? Um grande abraço, meu amigo. Alô, Reci, no bairro Glória. A música Conexão é linda demais, né, maninho? Verdade, valeu, Lori. Meu amigo Cleomar na sintonia, na barbearia Silva bombando, Amiga do Vale. O povo mandando um recadinho aqui, ó, capricha. 999-70-9010. Cuidado no trânsito, devagar, minha gente.
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0: Simone Mendes na manhã da nossa amiga do Vale. Queria ouvir o Pássaro Livre e rodou aqui na nossa programação, né? A Mara Silva de Lajeado no bairro Moinhos. Bom dia, Mara. Abençoado dia para todos. Tô sempre escutando a emoção. 2 para o Grêmio e 1 para o Internacional amanhã. Valeu, Mara. Excelente manhã. Todo o pessoal sintonizado em Lajeado com a nossa amiga do Vale. Excelente manhã para vocês aí no bairro Moinhos. Oi, Grenal vai ser 0-0, Jean Rodrigues de Lajeado, abraço Jean. Melhoras pro Paulinho Meirelles, ligadinho. Meu amigo Ginter Schneider, 3-2 para o Inter, maninho. Valeu, Ginter e a Glaci, beijão e ótima manhã. Tô fechando o nosso clube, Banda Passarela, depois tem as melhores e o Paradão, eu vou junto contigo até o meio-dia.
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0: Informando a hora. 11:01.
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3: Oi, de volta na sua rádio, na sua programação. Sabe aquela dor de cabeça chata que teima em aparecer toda hora? Ficar engolindo analgésico por conta própria não resolve o problema, viu? Preste atenção. Especialistas alertam que esse incômodo constante pode ser o seu corpo avisando sobre pressão alta, ansiedade, problemas de visão ou enxaqueca. Em algumas situações, a dor persistente também esconde doenças reumatológicas ou condições neurológicas que exigem cuidado. Por isso, se a cabeça não para de latejar, o melhor caminho é procurar um médico e investigar a causa.

0: Tivemos um dia muito bonito na região. 17 graus.
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1: Sim, elas estão chegando para desfilar aqui na nossa Amiga do Vale, o nosso Paradão Emoção. 26 de agosto. Manhã de sol na região, quarta-feira, 18 graus. Maninho junto contigo, 11:05, paradão de Newscar. 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Emoção FM. 18 graus é a temperatura, tem um sol bonito aí na nossa região, agradecendo o carinho de todos. Pessoal que tá na carona aí pelo vale, no trabalho, em casa, na sintonia, minha amiga dona de casa. Alô, Guinter e a Glaci, bom dia. Obrigado pela audiência. Olha aí, Forquetinha, Soraya Hibner, ligadinhos, né, com a gente. Alô, Cris, ótima manhã, manda no selfie lindão. Lá de Forquetinha, o dia tá maravilhoso, oh, coisa boa. Alô, Forquetinha, bom dia. Jairo Luiz da Silva, 1-1 no Grenal, maninho. Boa sorte, Jairo. Jean Rodrigues de Lajeado, 0-0, tá bom, boa sorte. Oi, Cati, bom dia.
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0: A Assembleia Legislativa derrubou ontem, terça-feira, dia 25, o veto do governador Eduardo Leite ao projeto que acaba com a taxa de licenciamento de veículos no Rio Grande do Sul.
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0: Foram 38 votos pela derrubada e nenhuma pela manutenção do veto. Outros 17 deputados não participaram da votação. A decisão reuniu parlamentares da oposição e de partidos que integram a base do governo estadual. A taxa custa hoje R$ 114,09 e financia a emissão do certificado de registro e licenciamento de veículos. Desde 2019, o documento deixou de ser impresso e passou ao formato digital. O governo argumentou que a arrecadação abastece o Fundo de Segurança Pública e estimou perda de R$ 750 milhões por ano. Com a derrubada do veto, o projeto segue para promulgação. A extinção da cobrança passa a valer conforme as regras previstas no texto aprovado.
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5: Fala pessoal, tudo no ar o Curiosidades de hoje. Se você acha que o universo é uma barulheira só, prepare-se para o silêncio absoluto. Como o som precisa de um meio como o ar ou a água para se propagar, o vácuo do espaço é completamente mudo. Esqueça as explosões barulhentas dos filmes de ficção científica. Lá em cima, ninguém consegue ouvir nada. É uma imensidão de paz e quietude que a gente mal consegue imaginar aqui na Terra. Olha, que coisa, não sei se vocês queriam isso tudo não, né? Esse silêncio todo, vocês queriam? Muito obrigado pela audiência e até o nosso próximo Curiosidades. Valeu!
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0: Dia bonito de sol e a temperatura, 18 graus.
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0: 11:26, seguindo nosso paradão. Quarta-feira, dia 26 de agosto, 18 graus é a temperatura. Ótima manhã para todos. 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São FM. 11:26, ótima manhã, Guinter. A Glaci, família toda ouvindo. Cris em Forquetinha na audiência. Excelente manhã, dia bonitão aí pelo vale, hein, gente? Temperatura subindo, 18 graus. Ótima manhã pra todos, devagar na estrada. Vejo aqui um pouquinho de lentidão lá entre Roca Salles e Mussum, no desvio, né? O pessoal tem que ter cuidado. Obrigado pela carona e uma excelente manhã.
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0: Simone Mendes.

0: Amiga do Vale, a hora 19 pro meio-dia.
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2: Aqui você fica sabendo, de volta na sua rádio favorita. E atenção, o uso problemático das redes sociais aumenta sintomas depressivos em adolescentes, especialmente antes dos 16 anos. Um estudo da Universidade Miguel Hernández, na Espanha, revelou que esse impacto negativo diminui conforme o jovem envelhece e ganha maturidade. A pesquisa acompanhou mais de 2.000 estudantes por um ano para entender como o comportamento digital afeta a mente. Esse estudo acende um alerta sobre a vulnerabilidade emocional no início da adolescência. O equilíbrio no tempo de tela é crucial para proteger a saúde mental nessa fase de formação. Monitorar o uso é a melhor estratégia para evitar que a conexão digital vire isolamento emocional. Aqui você fica sabendo. Tchau, gente.
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0: Temos um dia bonito de sol na região e a temperatura 18 graus.
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1: 15 pro meio-dia, 18 graus, dia bonito, céu aberto, ótima quarta-feira, dia 26 de agosto, nosso paradão de Newscar. 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
1: 14 pro meio-dia, 19 graus, ótima manhã. Obrigado pela sintonia. Soraya, pessoal aí de Forquetinha na audiência, né? Alô, Cris, bom dia. Loreci sintonizada. Manda o teu recado pra mim aí, 999-70-90-10.
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1: Diego e Victor Hugo no Paradão.

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0: Felipe Araújo, 6 para o meio-dia, obrigado pela companhia maravilhosa. Temperatura em 19 graus, ótima tarde. A 1 da tarde tem Cláudio Almeida, 5 da tarde Douglas Sem. Amanhã tô de volta depois do Mano Delega, depois do Faixa Policial. Juízo, meu povo, ótima quarta-feira para todos, aproveite o dia de sol, panda. E depois Rio Negro e Solimões para fechar, bom almoço. Juízo, gente.
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0: E até amanhã.

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4: Oi, gente, de volta com o Fique Sabendo. Ó, atenção, sentir dor ao correr nem sempre é cansaço muscular. O culpado pode ser o seu tênis. O calçado é a ponte entre o corpo e o solo, sendo a primeira barreira para proteger os joelhos, quadris e coluna do impacto. Segundo especialistas do Hospital Sírio-Libanês, a escolha deve ser técnica e nunca baseada apenas na estética do modelo. Um tênis errado redistribui o peso de forma desequilibrada, sobrecarregando ossos e tendões a cada passada. Esse impacto acumulado limita o desempenho e abre portas para lesões sérias e crônicas a longo prazo. Investir no calçado correto é garantir que seu esqueleto suporte a carga sem sofrer danos desnecessários. Fique sabendo, fica por aqui. Amanhã a gente volta. Grande abraço e até lá.
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1: De volta, gente querida, com Fique Sabendo. E ó, atenção, a dúvida se o consumo de água faz perder peso é uma das mais comuns nas academias e consultórios. A resposta curta é sim, mas não do jeito que as lendas urbanas dizem. Diferente do que muitos pensam, a água não funciona como um detergente que lava a gordura para fora do corpo. O processo é puramente biológico e químico. A água é o combustível do seu metabolismo. Imagine que o seu corpo é uma fábrica. Sem água, as máquinas trabalham mais devagar, a queima de calorias cai e o uso da gordura como energia fica prejudicada. Estar bem hidratado garante que o seu motor esteja sempre regulado para queimar o máximo possível, tanto no treino quanto no sofá. Aqui você fica sabendo.
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4: Esqueça o IPTU e o condomínio. Um casal brasileiro decidiu que o melhor CEP é aquele que muda conforme a vontade do motorista. Eles transformaram um ônibus antigo em uma mansão sobre rodas totalmente autossuficiente, equipada com cozinha, dormitórios e painéis solares no teto para garantir energia mesmo no meio do nada. Mas o que realmente faz qualquer vizinho de estrada morrer de inveja é o quintal improvisado. O projeto conta com um deck externo e uma piscina, transformando cada parada estratégica em um resort particular. É o equilíbrio perfeito entre a liberdade da estrada e o luxo de casa com lazer, tudo isso movido a diesel e luz do sol.
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0: Você vai ficar, né?
1: Eu vou ficar. Vou ficar.
0: Obrigado, gente.
1: Salva de palmas, Leonardo, por favor.
0: Deus abençoe todos vocês, obrigado.
1: Obrigado, você tá.
0: Se der tempo, abençoe vocês também, viu, gente? Tchau, tchau, valeu.
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0: Negra e Solimã.
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1: Sua amiga do Vale, uma ótima tarde para você. 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Uma da tarde, 2 minutos.
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1: Emoção FM, a sua amiga do Vale, a temperatura 22 graus.

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2: Olá, chegando com History Day, a Declaração dos Direitos do Homem e do Cidadão foi aprovada em 26 de agosto de 1789 pela Assembleia Nacional Constituinte da França Revolucionária. E o Palmeiras, um dos clubes de futebol mais conhecidos e vitoriosos do Brasil, foi fundado no dia 26 de agosto de 1914 em São Paulo. E nesse mesmo dia, no ano de 1957, a União Soviética anunciou que havia realizado um teste com sucesso de um míssil balístico intercontinental que era capaz de atingir qualquer local do mundo. Beijo, tchau!
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6: Ótima tarde pra você, boa, uma ótima quarta-feira pra você, hoje 26 de agosto de 2026. 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
0: Emoção FM, a sua amiga do Vale, a temperatura 23,5 graus.
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3: Atenção, cansou de cortar tomate e cereja um por um? Então, uma dica especial: pegue dois pratos, coloque os tomatinhos entre eles e pressione com a mão. Agora, passe a faca bem afiada no vão entre os pratos e pronto! Dezenas de tomatinhos cortados de uma só vez. A técnica é de chefe, com a rapidez que o seu dia a dia pede, né? Bom, fique ligadinho que sempre tem truques novos para você que facilita o seu dia aqui no Coisas e Trecos.
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1: Ótima tarde pra você, ligado na Emoção FM, a sua amiga do Vale. 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
1: Loreci Rockenbach, ótima tarde para você. Obrigado aí pela sua audiência. Obrigado, hein? Vamos juntos. É a programação. Bernardo também tá ligadinho na programação Emoção. Grande abraço.
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0: só com ela. É aqui na programação Emoção FM. A sua amiga do Vale, uma ótima tarde pra você. 1:31 é a programação da tarde dos artistas. Da sua, da nossa Emoção FM. A amiga do Vale, Dani, pediu os atuais. Daqui a pouco a gente programa pra você.
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0: 20 para as duas.
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0: Pois, muito bem. Grenal 453, marcado para amanhã, dia 27 às 20 horas, no Beira Rio, chega carregado de tensão e com um peso que vai muito além da disputa por uma vaga na semifinal da Copa do Brasil. O clássico reúne dois clubes que vivem momentos de instabilidade no Campeonato Brasileiro, enfrentando pressão da torcida e também de dirigentes. E vem no mata-mata a possibilidade de transformar o ambiente para a sequência da temporada. Olha aí, o jogo é amanhã. A partir das 20 horas do Beira Rio, tem Grenal 453.
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0: Ótima tarde pra você, essa é a sua, é a nossa. Emoção FM, amiga do Vale. Prazer imensa com você. 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
0: Ótima tarde pra você. Você tá sabendo que tá rolando. Aí a gente quer saber o seu palpite pro Grenal que rola amanhã à noite. Ó, entre os acertadores, tem um brinde bacana demais. Sorteio é na sexta-feira de manhã. Então vai mandando aí o seu palpite pelo 999-7090-10.
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0: Emoção FM, a sua amiga do Vale. Uma ótima tarde pra você. Ó, Marilei Simone, Jardim Botânico Lajeado, boa tarde pra você. Adriana Amorim, boa sorte. Esse som maravilhoso hoje, né, menina? Abração, obrigado pela sintonia.
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1: A sua amiga do Vale, uma ótima tarde pra você. 2 horas.
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4: Vem chegando uma dica brilhante na sua rádio favorita. Se você tá com o espelho sujo e o produto acabou, calma, o bicarbonato de sódio resolve e deixa tudo brilhando. Se não tiver, prepare 3 saquinhos de chá preto, coloque no borrifador e veja a mágica acontecer. É só aplicar, passar um paninho seco de microfibra e pronto. Transparência total, sem gastar quase nada. É um truque de mestre para deixar sua casa um espelho de limpeza.
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1: Olha só, o Departamento Estadual de Trânsito do Rio Grande do Sul vai passar a exigir aí que os candidatos à primeira habilitação façam exame toxicológico. A medida entra em vigor no dia 1º de setembro. A exigência prevista no Código de Trânsito Brasileiro vale para quem iniciar formalmente o processo de habilitação aqui no Rio Grande do Sul a partir do próximo mês, a partir do dia 1º de setembro, vai ser exigido aí o exame toxicológico aí para você fazer a sua habilitação no Rio Grande do Sul.
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1: Emoção FM, a sua amiga do Vale, uma ótima tarde para você e a temperatura. 24 graus e meio.
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1: Ótima tarde pra você, ligado na Emoção FM, a sua amiga do Vale. Uma boa tarde, muito obrigado pela sua audiência. Deixa eu mandar um abração aí, tá sempre ligadinho com a gente. Alô, Júlio, sempre na escuta. Coisa boa demais, hein? Obrigado aí pela sintonia, amigo. Obrigado, hein? Vamos juntos, sempre, sempre. Cláudia Vatcher tá participando com a gente, a Bruna, a Fábia, a Sol, a Elisandra, a Sandra, a Vera, Ivanete, a Gleides, Laís, a música da Marília Mendonça. Pode deixar abração. Obrigado aí pela sintonia. Alô, Zilé, abração. Boa tarde pra você, o Pedro Cassal. Ah, tá participando com a gente, Adriane, deixa eu ver aqui, ó, o Lisboa, é o Pedro Lisboa, também tá participando com a gente, pediu da Nube Azul, vamos tentar programar aqui na programação, Emoção FM, a sua Amiga do Vale.
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0: banda legal aqui na programação Emoção FM. Alô, tio Décio, alô, tio Antônio. Eita, coisa boa demais. Hoje saindo tarde pra entrega, é. Abraço. Mas eles vão até Taquari, né? Então tá bom demais, hein? Eita, coisa boa demais, ó. Muita cautela no trânsito aí. Grande abração, obrigado pela sintonia. Levando a gente na carona.
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0: 2:21.
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0: Emoção FM, a sua amiga do Vale, a temperatura 24,5 graus.
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1: Ótima tarde pra você e muito obrigado pela sua audiência, porque todos os dias entramos na sua casa, trabalho, carro, trazendo alegria, diversão e compartilhando com você muita emoção. Uma amizade que é renovada todos os dias quando você sintoniza, conecta e ouve a Emoção FM. 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Na Amiga do Vale, uma boa tarde pra você.
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0: Ótima tarde pra você aqui na programação Emoção FM, a sua amiga do Vale. Boa tarde pra você. Vanessinha tá ligada aqui na programação. Boa tarde, ó, Gilmar. Alô, Gilmar, a galera da pintura estão sintonizados aqui na programação Emoção FM. Gilmar, claro. Arroio do Meio ligado aqui na Emoção FM, a sua amiga do Vale.
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0: sua amiga do Vale, uma ótima tarde pra você. E a hora? 3:19.
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0: Ótima tarde pra você, vamos juntos até as 5 horas da tarde, fazendo a trilha sonora da sua vida em 90.1 e 92,7. 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

0: mais. Essa é a programação Emoção FM. É o Matheus aqui na programação Emoção FM. Pois muito bem, você vai participando pelo 999-70-90-10. E lembrando, hein? Ó, estamos esperando o seu palpite pro Grenal que rola amanhã aí no Beira Rio. Então você manda pra gente seu palpite aí na sexta-feira, entre os acertadores do palpite aí, né? O resultado do jogo. Vamos estar sorteando um brinde bacana demais pra você aqui na Emoção FM. Então manda seu palpite aí do Grenal.
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0: Ótima tarde para você. 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
0: Ótima tarde para você. A Júlia pediu sucesso aqui com Kleber e Cauã na programação Emoção. Eu já mandei abraço pro Júlio, será? Acho que eu já mandei, né? Grande Júlio, levando a gente na carona, grande fera, obrigado aí pela sintonia, e você vai participando aí pelo 999-70-9010, pede seu som, manda seu abraço e fica ligadinho na programação Emoção. E a gente quer saber qual é o seu palpite pro Grenal que rola amanhã aí no Beira Rio, hein? Será que da Inter? Será que da Grêmio? Manda pra gente, ó, os acertadores aí do resultado desse palpite aí do Grenal, né? Vão estar concorrendo na sexta-feira de manhã, um prêmio super especial da Emoção FM. Então, vai aí, participa, manda seu palpite aí do Grenal, que rola amanhã à noite. É isso, é no Beira Rio, é Grêmio e Inter. Que você acha que ganha? Quem ganha?
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0: 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Uma ótima tarde pra você. Ó, a Ivanete tá participando com a gente aqui, pediu sucesso com Fiduma e Jeca, Bora Viver. Tá chegando agora na programação, Emoção.
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0: Emoção FM, a sua amiga do Vale, e a temperatura: 25 graus.
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0: Essa é a sua Tarde dos Artistas, na Emoção FM, a Amiga do Vale. 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
0: Alô, Leonardo, em Canoas, ligado com a gente. Aos amigos aí do Porto 15, mandaram aqui abração, obrigado pela sintonia, só esqueci de botar o nomezinho, pediram um chapeludo, valeu, manda o nomezinho aí pra gente mandar aquele abraço. Ó, a Classi também tá participando com a gente, uma ótima tarde pra você, sintonizado na Emoção.
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0: você. 4:20.
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3: Olá! Se você quer manter a ração do seu pet sempre fresquinha, crocante e cheio de sabor por muito mais tempo? Bom, o segredo é conservar o alimento na própria embalagem original, desenvolvida com tecnologia para proteger os grãos. O saco de fábrica isola a ração da umidade, do ar e da entrada de insetos ou sujeiras que estragam o alimento. Para fechar bem, utilize um prendedor ou fecho vedante após o uso, mantendo todos os nutrientes preservados com segurança.
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5: Gente, não basta cuidar do corpo, emoções também intoxicam, viu? É, raiva, ressentimento, estresse, sobrecarregam o organismo. Criar uma dieta de pensamentos, ó que importante, é tão importante quanto a alimentação, viu? Práticas como meditação, respiração consciente e gratidão diária ajudam a limpar a mente e trazer equilíbrio. Pense nisso como um detox invisível, mas essencial. Cada pensamento positivo é como um nutriente para a alma.
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0: Emoção FM, a sua amiga do Vale, a temperatura 25 graus. Boa tarde.
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0: Ótima tarde pra você. 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
0: Bom demais, tá com você. Tô devendo a música aí da Loreci, né, Loreci? Grande abraço, minha querida.
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0: Ótima tarde pra você, ligado na Emoção FM, amiga do Vale. 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
0: 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Olha aí, tá ligadinho na programação Emoção FM, a sua amiga do Vale. Vamos juntos. Aí, você vai participando pelo 999-70-9010. Pede seu som, manda seu abraço e fica ligadinho na Emoção FM, amiga do Vale.
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0: Ótima tarde pra vocês, foi Banda Estúdio aqui na programação Emoção FM, a sua amiga do Vale. Uma ótima tarde, agora 4:14.
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0: A sua amiga do Vale. 4:20.
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4: Uma excelente quarta-feira, dia 26 de agosto, é Dia Internacional da Igualdade da Mulher e Dia Internacional da Declaração dos Direitos do Homem e do Cidadão. E o nosso assunto de hoje é o seguinte: uma crise de ansiedade é uma onda repentina e avassaladora de medo ou desconforto que atinge o pico em poucos minutos. Durante esse episódio, o corpo reage com sintomas intensos que causam grande angústia ao paciente sem aviso prévio. É comum sentir palpitações no peito, batedeira no coração, suor frio nas mãos, tremores e sensação de falta de ar. O indivíduo pode apresentar desconforto abdominal, tontura, calafrios, formigamento nas extremidades e visão turva. A mente é invadida por sentimentos de irrealidade, medo de perder o controle, surtar ou até o pavor imediato de morrer. As crises podem durar de 5 a 30 minutos, deixando a pessoa completamente exausta após o término do episódio. Se os episódios se tornarem frequentes na rotina, o diagnóstico deve ser feito por um médico psiquiatra especialista. Existem tratamentos modernos e eficazes baseados na combinação de psicoterapia contínua e medicamentos adequados. Aprender técnicas de respiração guiada e controle do estresse ajuda a acalmar o sistema nervoso durante as dores. Busque ajuda médica especializada, cuide da sua mente com carinho e priorize o seu bem-estar todos os dias. O Papo Sério de hoje fica por aqui. Até o próximo.
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0: Ótima tarde pra você, ligado. Na sua, na nossa Emoção FM, a amiga do Vale. 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

0: A sua amiga do Vale, uma ótima tarde. 20 para 5.
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0: A empresa gaúcha de rodovias liberou nesta quarta-feira as cancelas da praça de pedágio de Encantado. A medida atende uma decisão judicial que determina a suspensão da cobrança da tarifa enquanto a ponte aí entre o Rio Guaporé e Encantado e Mussum permanece aí interditada. A EGR foi intimada e a decisão foi mandada pela justiça nesta manhã. As cancelas foram levantadas. Segundo o diretor e presidente da EGR, Luiz Fernando Vanacor, a decisão ainda cabe recurso. O departamento jurídico da empresa já encaminhou medida judicial para tentar reverter aí a essa determinação que foi determinada novamente nesta quarta-feira, dia 26.
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2: 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Ótima tarde pra você, ligado na Emoção FM, a sua amiga do Vale. 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
2: A sua amiga do Vale, a moçada aí do Vitinho. Vamos tentar ver se consegue programar aqui. As músicas estão tudo programadas já, meu velho. Ô, meu Deus do céu. Grande abração, obrigado pela sintonia. Deixa eu ver quem tá participando aqui, a moçada do Vitinho Pinturas. Alô, Victor, toda a galera aí. Ó, a Fátima também tá participando com a gente. Grande abraço, Anderson Dávila, grande abração. Obrigado pela sintonia.
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0: Programação da Tarde dos Artistas, na sua Emoção FM, amiga do Vale. Muito obrigado pela sua audiência ao longo dessa quarta-feira, dia 26 de agosto de 2026. Prazer imenso estar com você e ter ficado aí nessa tarde maravilhosa. A partir das 5 horas vem Douglas para comandar a programação aqui do Batidão entre 5 e 7 da noite. Encontro marcado amanhã bem cedinho, juntamente com Mano Delega.
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1: velho. 5 horas.
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1: 27 graus e meio no vale.
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já manda teu recadinho, já manda o teu alô pra mim, que eu tô esperando você aqui comigo, isso mesmo. Manda aí teu recadão pra mim, 999709010. Hoje é quarta-feira, hoje é dia 26 de agosto de 2026. E você, claro, vai ficar sintonizado na melhor companhia, na minha, na sua, na nossa Emoção FM. 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Grande abraço ao Robson, a Kelly, é Market House, gente. 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Quartou, turma! Entra, faça a festa junto comigo. Manda seu recado, hoje é dia do sofá, gente. Conta pra mim como é que você curte seu dia do sofá. Manda aí, 999709010. Manda também o teu palpite do Grenal, né? Tá valendo ainda, gente. Manda pra mim.

0: Obrigado, gente. Obrigado.
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2: Aí, turma, o nosso batidão aqui na Amiga do Vale, Emoção FM, até às 19 horas, você participa, manda seu recado, manda seu alô e vem junto comigo curtir esse fim de tarde maravilhoso. Mandar um abração aqui, ó, pra tia Zilé, que tá por aqui, excelente fim de tarde de quarta-feira pra você, tia Zilé, obrigado pela companhia. Ô, tia Zilé, ontem tu não me mandou boa tarde não, tia Zilé, o que aconteceu, tia Zilé? Fiquei esperando seu boa tarde ontem e não veio não, hein? É, eu acho que a tia Zilé foi dormir ontem, final do dia. E não ouviu o batidão da emoção. Ou acabou a bateria do telefone, eu acho. Ô Maria Selene, boa tarde. Um beijo pra você. Excelente fim de tarde pra você também. Obrigado pela companhia. Loura, esse Rockenbach tá trabalhando, curtindo Emoção FM. Se possível, gostaria de escutar a música O Coração Pirou. Vamos tocar sim, Coração Pirou, Rogério Magrão e banda já já aqui, viu, Loureci? Um beijo pra você. A Zenaide em Paverama pediu música dos atuais a 150 por minuto. Pra minha paixão, minha vida, maridão Rafael. Dizendo que cada dia que passa ele ama demais, tem muito orgulho dele, que coisa linda, hein? Que casal apaixonado, vai tocar sim a 150 por minuto com os atuais aqui na programação da Emoção FM já já, viu, minha querida? Um abraço pra você, Zenaide, abraço Rafael também. A Adriane Amorim ligadinha com a gente, dando palpite dela pro Grenal. 2-1 pro Internacional, olha aí. 2-1 pro Internacional contra o Grêmio, a Adriane ligadinha com a gente, Luiz d'Água. Valeu, Adriane, que ouviu os atuais, Voarei também por aqui na programação, vamos tocar. Tem mais aqui o Anderson W. Aí, Douglas! Anderson W. curtindo a batidão da Emoção FM. Encaixa San Marino, palhaço predileto. E o palpite do Grenal vai ser 1-1. Passa, Grêmio passa, nem que vai ser nos pênaltis. Fala pro Maninho. Tá bom, pode deixar, viu? Vou falar pro Maninho sim, Anderson. Um abraço pra ti, meu querido. Tá com o manto tricolor já preparado aí pro jogo, né? Quem mais tá aqui? Deixa eu ver. Meu amigo Jonathan tá em Mato Leitão, sintonizado com a gente, dando aquela carona pra Emoção. Jonathan, valeu demais pela tua companhia, pelo teu carinho conosco aqui na Amiga do Vale, viu? E você que ainda não mandou o seu recado, não pediu tua música, pede pra mim aqui, tá bom? Tô te esperando, vem comigo!
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2: Moradores de áreas dos bairros Igrejinha e Centenário, Lajeado, terão interrupções no abastecimento de água nesta quinta-feira, dia 27, e na próxima segunda-feira, dia 31. A medida ocorre devido à limpeza de reservatórios realizada pela Secretaria de Obras, a SEOB. Nesta quinta-feira, dia 27, o serviço será realizado em dois reservatórios. Na rua Jaspe, no bairro Igrejinha, serão afetados imóveis do quadrante entre as ruas Jaspe e Vinibaldo Eckard e entre as vias Cristal e Romeu Júlio Scherer, além da rua Vinibaldo Etgeton e proximidades. Na segunda-feira, dia 31, serão limpos 8 reservatórios na rua Frederico Arnoldo Weber, no bairro Centenário. A interrupção atingirá imóveis também do bairro Igrejinha. Todos os imóveis do loteamento serão afetados.
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5: Gente, varie as frutas, pois cada cor traz um benefício. Vermelhas são antioxidantes, amarelas fortalecem a pele, roxas protegem o coração. Apostar na diversidade garante um detox completo e saboroso. É como pintar o prato com saúde, transformando cada refeição em uma explosão de nutrientes.

0: 26,5 graus.
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Cuida! Tocando por aqui na programação da Emoção, com Dano Biazul, direto ao assunto com banda Champion, a 150 por minuto com os atuais. Foi especial aí pra Zenaide, pro Rafael, em Paverama, ligadinhos com a gente. E a Dama do Bailão, com banda Arpejo, na voz dele, Rodolfo Baes. Inclusive, mandar um abraço pra toda a turma da banda Arpejo aí, né? Alô, Adriano! É, esse pessoal maravilhoso aí ligado com a gente na programação da Emoção FM, nossos parceiros, né? Chama, dá um abraço especial pro meu amigo Marcelo.

0: Marcelo Henrique Baldi. Grande Marcelo Henrique Baldi. Não, meu querido, ó, o Marcelão, não deu tempo. Não deu tempo, eu não me esqueci de ti, meu querido, mas não deu tempo hoje. Por isso, irei amanhã. Irei amanhã, amanhã de manhã, talvez, se tudo der certo, ou amanhã à tarde, tá? Pode esperar aí, Marcelo, tá? Um abraço pra ti, meu querido. Queria muito ter ido hoje, amanhã não teve como sair daqui. Hoje à tarde foram muitos compromissos, infelizmente não sobrou o tempo pra passar aí que eu esperava. Então hoje, amanhã eu vou passar aí. Pode deixar, meu querido, pode deixar. A minha amiga Angélica tá ligadinha com a gente, ela quer ouvir Banda Enigma, Isso Não É Amor. Vamos tocar sim, vamos tocar, essa é boa. Isso é linda demais, eu gosto muito dessa música também, Angélica. Um beijão pra ti, tá? Obrigado pela companhia. A tia Zilé diz que ela tá... Ô, tia Zilé, tá sem telefone de novo, tia Zilé. O tia Zilé tem que cuidar quem é que tá olhando esse teu telefone aí, tia Zilé. Não, impressionante, isso aí não dá certo. Não dá assim não, tia. Senti saudade, cadê a tia Zilé que não participou ontem, né? Alô, Antônio, em Pouso Novo, também tá com a gente, oferecendo música pra Maria Fagundes, que ouviu Vidro de Perfume. Vai tocar já já por aqui também. Quem mais tem um recado de áudio aqui? Oi!
1: Aí, Douglas, podia Opa. Mandar uma música pra nós, o Corpo e Alma?
0: Claro!
1: No bailão, pra nós temos ligado no teu programa aí, aqui em Arroio do Meio, no bairro Aimoré.
0: Opa, um abraço pra vocês, viu? Eu não sei quem é que falou, não. Manda um nome aqui pra gente, eu quero saber quem é que é. Manda um nome aqui, viu? Corpo e Alma, vou tocar um do Corpo e Alma pra vocês, já já aqui. No próximo bloco tá chegando o Corpo e Alma aqui na programação do nosso Batidão na Emoção, viu? Especial pessoal no bairro Aimoré, manda um nome pra mim saber quem é que mandou o recado aqui pra gente, viu? 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
5: Oi, gente, tudo bem com vocês? É quarta-feira, dia 26. Hoje é o Dia Internacional da Igualdade da Mulher e também Dia Internacional da Declaração dos Direitos do Homem e do Cidadão. Vamos à dica de hoje do Sinal Verde. 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

0: 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Fala, garoto!
1: Boa tarde, meu amigo Douglas, é o Léo de Canoas, toca aí. Ele faz amor contigo.
0: Opa!
1: Ele não é seu amigo. Com você, ele só quer nada mais. São Marino, Elite, Taiva, toda a equipe da emoção. Batidão, batidão da emoção.
0: Valeu, Léo. Daqui a pouquinho vai tocar São Marino, viu? Porque agora é com corpo e alma. Especial pro Milton Alves da Silva. Ligadinhos com a gente na Imoré. Alô, Milton. Abraço pra ti e pra toda a família. Chegando corpo e alma na programação.

ele te traz na programação Emoção. Gente, vai participando aí, mandando seu recado, mandando seu alô. Um abração, Rose, em Boqueirão, que é o VJM. Vai especial pra ti também, viu? E pro Antônio e a Maria Fagundes ligadinhos com a gente.

0: 6:01.
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2: Uma boa tarde para você, meu amigo, minha amiga, nesta quarta-feira, 26 de agosto. Compartilho com você a prece da Ave Maria, sempre um momento muito especial de escuta da palavra de Deus. Em Jesus, na sua vida, nos seus ensinamentos, nós nos orientamos como cristãos para a gente também construir nossa vida sobre esses valores e esses ensinamentos. Jesus continua falando: ai de vocês, doutores da lei e fariseus hipócritas, vocês são como sepulcros caiados. Por fora parecem bonitos, mas por dentro estão cheios de ossos de mortos e de toda a podridão. Assim também vocês, por fora, parecem justos para as pessoas, mas por dentro estão cheios de hipocrisia e injustiça. Ai de vocês, doutores da lei e fariseus hipócritas! Vocês constroem os túmulos dos profetas, enfeitam os monumentos dos justos e dizem: se tivéssemos vivido nos dias de nossos pais, não nos teríamos juntado a eles para derramar o sangue dos profetas. E assim vocês testemunham contra si mesmos e são filhos daqueles que mataram os profetas. Completem, portanto, a medida de seus pais. Continua a série de admoestações de Jesus dirigidas aos líderes religiosos e políticos de Israel. Hoje vemos as duas últimas das sete sentenças. A indignação de Jesus é tamanha que ele compara os doutores da lei e fariseus a sepulcros caiados, pois tem a aparência exterior de um túmulo recém-pintado de branco, que tenta esconder sua realidade interior de corrupção e morte. Aparentando ser pessoas boas e justas, escondem uma realidade de mentiras e exploração, camuflam pecados e falta de comprometimento com os valores essenciais da religião, como a misericórdia e a justiça. São sepulcros caiados também porque dizem uma coisa e fazem outra, totalmente diferente, motivados por interesses próprios e não pelo bem comum. Será que as nossas autoridades hoje mudaram em relação às do tempo de Jesus? Ave Maria, cheia de graça, o Senhor é convosco. Bendita sois vós entre as mulheres e bendito é o fruto do vosso ventre, Jesus. Santa Maria, Mãe de Deus, rogai por nós, pecadores, agora e na hora de nossa morte. Amém. Que o bondoso Deus te abençoe, te proteja, sempre te guarde com saúde, paz, serenidade, fé e esperança. Ele que é Pai, Filho e Espírito Santo. Amém. Uma boa noite para você, meu amigo e minha amiga.
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0: Temperatura no Vale marcando 24,5 graus.
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Começando a segunda hora do nosso batidão aqui na Emoção FM, com muita música boa, muito sucesso pra você, ouvinte da 90.1 e também 92.7. Se você ainda não mandou seu recado, se você ainda não participou do programa de hoje, manda aqui, viu? Não espera não. Manda teu recadinho, manda teu aluno, manda teu WhatsApp pra mim. 999-70-9010, tá bom? 999-70-9010 é o WhatsApp do nosso batidão. 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E se o batidão tá no ar, a gente traz muita música boa. Claro, e claro que você vai pedir a sua, você vai interagir, eu quero atender o pedido de cada um de vocês aí do outro lado do rádio. Então manda aí, você ainda não pediu a sua, tá esperando aquela? Manda aqui pra mim teu recadinho, 999-70-9010, viu? Meu amigo Anderson Dávila tá esperando pra ouvir o Palhaço Predileto. Bora curtir com o San Marino por aqui. Música.

0: 6:20.
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0: Atualizando a temperatura no vale do nosso finzinho de tarde. 23 graus 3 décimos.
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1: Essa é a sua amiga do Vale, a nossa queridíssima Emoção FM. Manda o seu recado, seu alô, que eu quero a tua companhia aqui, tá bom? 999-70-90-10. 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Hoje é quarta-feira, dia do sofá. Aquele abraço especial, minha amiga Beatriz Vargas, ligadinha com a gente, Olarias da Jato. Que eu vi uma do Cleiton Borges. Vamos tocar assim, tá chegando na sequência, viu, minha querida? Grande beijo pra você, Beatriz. Obrigado pela companhia. Loreci agradecendo a música também. Eita, nós, é bom demais ter cada um de vocês ligadinhos em 90.1 e pra Progresso Região na 92.7.

E de porcelanato com Cleiton Borges, foi especial pra Beatriz Vargas, ligadinha com a gente. Deixa eu mandar um alôzão, um beijo pra Cris, que tá ligadinha com a gente também. Alô, Cris, Soraya, Vini, toda a família. Estão sempre sintonizados conosco aqui na Amiga do Vale, né? E vai ter vinho, pelo jeito vai ter vinho. Diz ali da Serra Gaúcha, né, escrito lá. É. O sabor italiano. E vamos ver se é bom mesmo, então. Então tá bom. Grande beijo pra vocês, viu? Obrigado pela companhia. Vou ficar esperando, então. Vou ficar esperando aqui na emoção. Ver se vai vir um vinho também. Vou mandar um alô especial pro meu parceiro TK. É, ele. Teclazito dos teclados. Essa aqui, TK, vai especial pra ti. E tem um amigo nosso... que o homem do contratempo, o homem do contratempo, gosta muito dessa música, inclusive tem um vídeo aqui que eu não consigo parar de olhar, TKzito cantando essa música aqui, né? 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

0: você é Pipineu, gente.
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0: Vem, meu povo, pede a tua, manda teu recado, manda teu alô. Vamos juntos até às 19 horas aqui na programação da Emoção FM. Eu vou tocar essa aqui agora que vem chegando, vai especial pra Cris que tá ligada com a gente. Eu sei que ela gosta dessa música. É, já pediu várias vezes aqui, então vai tocar. Vai especial pra ti, viu? Tá ligadinha na programação da Emoção FM? Da Lagaço e Rainha Musical.

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1: Daí, Mississippi, os atuais com Thalita e Elisa na programação da emoção. Gente, nosso batidão da emoção infelizmente está chegando ao fim. Estamos na reta final de mais um programa. Hoje, quarta-feira, dia 26 de agosto, reta final do mês de agosto também, né? Eita, nós, gente, manda aí teu recadinho, manda o teu alô, manda teu WhatsApp amanhã. Quero você comigo amanhã, a partir das 5 horas da tarde, no nosso batidão. E amanhã, quinta-feira, dia de TBT, meu povo. É, dia de TBT, na Emoção FM. Você vai mandar o seu alô, vai mandar o seu recadinho pra mim aqui no 99970-9010, tá bom? Já vai pensando qual que você vai pedir pra mim amanhã, qual que vamos recordar na programação da Emoção, no melhor do bailão aqui, tá bom? E essa aqui é uma delas, já tá quase passando aí, quase num TBT já, né? Que vai tocar agora no batidão. Eu tô indo nessa, meu povo. Um forte abraço a cada um de vocês e até amanhã, às 5 horas da tarde. Alma nova! Engravidei minha ex.

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0: crianças, adolescentes e mulheres no ambiente digital.
1: Discord é acionado na justiça por falhas na proteção de menores.
0: Ação civil pública foi apresentada pela Advocacia Geral da União. Graziele Bezerra.
1: A ação civil pública cobra que a plataforma Discord adote medidas efetivas para a proteção de crianças, adolescentes e mulheres no ambiente digital. O combate a crimes cibernéticos e as ameaças no ambiente digital contam com o apoio do CyberLab, Laboratório de Operações Cibernéticas.
0: Quem conversou com a gente sobre o assunto foi o coordenador, delegado Alessandro Barreto.
2: O CyberLab está ajudando as polícias estaduais a identificar pessoas que se achavam acima de qualquer suspeita e se escondia por detrás de conexões de internet.
1: Atenção, diretores e professores de escolas públicas.
0: Está na hora de escolher os livros didáticos que serão utilizados em sala de aula a partir do ano que vem. Thaís de Araújo.
3: A seleção deve ser feita com a participação da equipe escolar, levando em consideração a proposta pedagógica, as características e as necessidades da comunidade.
1: Hoje, na apresentação da Voz do Brasil, eu, Luciana Vasconcelos e Luciano Seixas.
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1: A arrecadação do governo federal chegou a 289 bilhões e 300 milhões de reais no mês de julho.
0: Um aumento de quase 9% em relação a julho de 2025.
1: O mês foi marcado pelo desempenho favorável de setores como indústria, serviços e arrecadação de impostos.
4: Na comparação com julho do ano passado, o resultado representa crescimento real de quase 9%, já descontada a inflação. Entre os fatores que contribuíram para o resultado estão o aumento da arrecadação da Previdência Social e o crescimento das receitas com PIS e COFINS associado ao aumento das vendas. Destaca Claudemir Malaquias, chefe do Centro de Estudos Tributários e Aduaneiros da Receita Federal.
5: Os fatores que contribuíram para o resultado do mês de julho, na comparação com o mês, mesmo período do ano passado, foram os seguintes: o desempenho da indústria, um crescimento de 1,05%. A venda de bens, um crescimento de 4,93%. A venda de serviços, um crescimento de 2%. A massa salarial teve um crescimento nominal de 10,19% em relação ao ano passado. E o valor em dólar das importações, um crescimento de 12,16%.
4: O desempenho também é positivo no acumulado do ano. De janeiro a julho, a arrecadação chegou a 1,876 bilhões de reais. Em valores corrigidos pela inflação, o crescimento foi de quase 7% em relação ao mesmo período de 2025. Reportagem Pablo Mundim.
0: O Índice Nacional de Preços ao Consumidor Amplo 15, o IPCA 15, considerado uma prévia da inflação oficial do país, ficou em menos 0,4% no mês de agosto.
1: Contribuíram para o resultado os setores de habitação, com queda de 1,41% nos preços, transportes com redução de menos 1% e alimentos e bebidas com queda de 0,57%.
0: No setor habitação, o destaque foi para a redução no valor da conta de luz. E nos transportes, a queda no preço da gasolina.
1: Já no setor de alimentos e bebidas, os destaques ficaram por conta do tomate, batata inglesa, cenoura e café moído, que ficaram mais baratos no período.
0: Crianças e adolescentes estão no centro de uma ação civil pública contra a plataforma de comunicação Discord.
1: O motivo são possíveis falhas na proteção desse público, que teriam resultado em crimes e situações de violência.
0: A ação prevê obrigações para que a empresa aprimore mecanismos de prevenção e proteção.
1: A ação civil pública cobra que a plataforma Discord adote medidas efetivas para a proteção de crianças, adolescentes e mulheres no ambiente digital. Voltada inicialmente para as comunidades de games, hoje a ferramenta é usada por públicos variados e permite o compartilhamento de textos, arquivos de voz e vídeo e transmissões de modo público ou privado. Porém, segundo o governo, tem apresentado falhas na segurança e mecanismos de proteção a menores, como explica o advogado-geral da União, Jorge Messias.
6: Não há, por parte da plataforma, a adoção de requisitos mínimos estabelecidos na legislação brasileira, em especial no ECA digital, e a ausência dessa rede de proteção tem levado a situações de ordem absolutamente criminal, envolvendo crianças, adolescentes, mulheres e animais. Tentamos, por 2 semanas, construir um termo de ajustamento de conduta, A empresa, num primeiro momento, demonstrou o interesse de assumir compromissos significativos com o Estado brasileiro, mas, infelizmente, recusou a assinatura do termo no último momento.
1: O fato mais grave e recente envolvendo a plataforma foi a morte de uma adolescente de 13 anos no Mato Grosso do Sul, que tirou a própria vida durante uma transmissão ao vivo pelo Discord. O secretário nacional de Direitos Digitais, Vitor Fernandes, diz que a plataforma demorou a agir, mesmo quando foi notificada.
7: Essa live durou mais de 2 horas, ela começa por volta de 2:20 da manhã, 4:15 da manhã, já completando quase 2 horas, esse servidor foi derrubado. As contas dos investigados envolvidos só foram banidas da plataforma 24 horas do ocorrido.
1: O ministro da Justiça e Segurança Pública, Wellington César Lima e Silva, lembrou que as plataformas digitais devem se adequar ao país.
8: É uma resposta que busca fazer valer que qualquer plataforma nacional ou estrangeira não venha a descuidar dos limites impostos pela lei.
1: A ação pede que a plataforma reforce os mecanismos de controle parental, amplie a cooperação com autoridades brasileiras e implante sistemas que identifiquem situações de riscos para menores. É exigida ainda a criação de mecanismos específicos de detecção e moderação de conteúdos com práticas de maus tratos, violência, mutilação e crueldade contra animais. A plataforma tem até 15 dias para se adequar, sob pena diária de R$500 mil. Também é pedida a condenação da empresa em R$500 milhões por dano moral coletivo, valor que poderá ser revertido ao Fundo de Defesa de Direitos Difusos. Reportagem Graziele Bezerra.
9: Crianças e adolescentes devem ser orientados sobre os riscos existentes na internet e estimulados a conversar com adultos de confiança sempre que sentirem desconfortáveis durante interações online.
0: Caso alguém solicite sigilo sobre conversas, fotos ou qualquer outro conteúdo, o fato deve ser comunicado imediatamente aos pais ou responsáveis.
9: São orientações do delegado Alessandro Barreto, coordenador do CyberLab, o laboratório de operações cibernéticas ligado ao Ministério da Justiça e Segurança Pública.
0: Em entrevista à Voz do Brasil, o delegado falou comigo e com a Mariana Jungmann sobre a atuação do CyberLab no combate a crimes cibernéticos e ameaças no ambiente digital. Vamos ouvir.
10: Delegado Alessandro Barreto, bem-vindo à Voz do Brasil, um prazer ter o senhor conosco aqui. Vamos falar então sobre o CyberLab, o trabalho de inteligência que ficou concentrado nele a partir da sua criação. Explica para o nosso ouvinte que trabalho é esse.
2: Bom, bom estar aqui com vocês, obrigado pelo convite. Bom, o que o CyberLab faz? O CyberLab é uma unidade da Secretaria Nacional de Segurança Pública, e ele é um laboratório de operações cibernéticas. A pessoa acha que é até um super laboratório, estilo Matrix, mas não, nós temos lá policiais capacitados, a grande parte do time são de meninas cybergirls, então assim, são as meninas que fazem um trabalho espetacular nessa área, e essa unidade ela apoia as polícias estaduais trazendo informação qualificada para ajudar em diversos contextos, como por exemplo no enfrentamento a fraudes eletrônicas, em ameaças contra escolas. Então se tem esse trabalho qualificado que ajuda certamente a salvar vidas e a evitar tragédias.
0: Quais são os crimes mais identificados pelo laboratório e nesse contexto o que tem chamado mais atenção?
2: Bom, o que a gente tem visto aí nos últimos anos e principalmente pós pandemia, a migração do crime do espaço físico para o espaço virtual. Então a gente tem visto um aumento considerável de crimes, principalmente envolvendo fraudes e golpes online, como invasão de conta de WhatsApp, de redes sociais, falsa central. A gente tem visto isso muito. Nós temos visto também vários problemas, principalmente o extremismo digital, crimes de ódio. Eu fico indignado como policial e principalmente como cidadão. Muita misoginia, um ódio contra mulheres e meninas que dá nojo, que dá asco dessas pessoas. Então a gente tem visto muito esse contexto também. E de maneira geral, a gente tem visto o crime migrar da rua para a internet. E nesse contexto, o CyberLab está ajudando as polícias estaduais a identificar pessoas que se achavam, a pessoa se achava acima de qualquer suspeita e se escondia por detrás de conexões de internet.
10: Bom, o senhor mencionou crimes como fraudes, né? Estelionatos e tal. Esses a gente já imagina quem são as pessoas por trás, são os bandidos comuns, vamos dizer assim. Mas o senhor mencionou também crimes de ódio, crimes de misoginia. Quem são as pessoas por trás desses crimes e qual é o perfil dos criminosos e das vítimas, delegado?
2: Isso, bom, o perfil das vítimas, boa parte, principalmente relacionada a crimes de ódio, a gente encontra de mulheres, meninas, entendeu? Às vezes até meninas novas, adolescentes. E o criminoso, o que que a gente tem visto antigamente, que eu falo, há pouquíssimos anos, porque muda muito rápido na internet, a gente via maiores aliciando menores para cometer delitos. Hoje a gente já está vendo menores aliciando menores para cometer delitos. Quando se fala de internet, de uma maneira geral, quando vai se tratar de vítimas de fraudes, antes falava que o pessoal idoso, pessoal com a idade um pouco mais avançada, estava mais suscetível para isso. Hoje todo mundo ele pode ser vítima de um golpe. Crimes de ódio, a gente tem visto muitos adolescentes, até crianças com 11, 12 anos fazendo parte de grupos, e isso tem chamado muita atenção, que nós precisamos reforçar o trabalho para identificar ainda mais rápido, e principalmente aqueles que estão por trás do processo de radicalização dos menores.
10: Sim, porque uma criança de 11 anos, ela não chega ao ponto de praticar um crime de ódio na internet sozinha, eu suponho, né?
2: A gente tem visto pessoas desvirtuar redes e serviços que são utilizados. Então, assim, qual é o nosso papel? Identificar essas pessoas. Então, elas utilizam mídias sociais de uma maneira geral, utilizam plataforma para encontrar esses garotos e radicalizar. Então, nosso papel é antecipar cada vez mais, identificar esses grupos e evitar que crianças de 11 anos sejam atraídas para um caminho terrível como esse.
0: A partir do monitoramento, o CyberLab dá um alerta e colabora para o desencadeamento de operações importantes de combate ao crime nesses ambientes digitais. Quais são as operações dessas que contaram com a colaboração do laboratório? Que operações o senhor destacaria, por exemplo?
2: Tem algumas, principalmente a proteção de crianças e adolescentes. Eu vejo pessoas falando, salvamos tantas vidas. Para mim é impossível mensurar isso. Eu só tenho certeza que tragédias foram evitadas, meninas que estavam sendo abusadas online foram libertadas. Aí essas operações, elas nos orgulham muito em fazer parte de um time e a gente trazer ter resultados como estamos salvando vidas. Isso é muito gratificante para mim.
10: Delegado, o senhor mencionou, né, que é um trabalho conjunto com as polícias civis dos estados. Se alguém quiser fazer um alerta para o CyberLab, fazer uma denúncia, como é que essa pessoa pode proceder? De repente, um pai, uma mãe que identificou ali com seus filhos uma situação desse tipo? Enfim, pessoas que queiram fazer algum tipo de alerta para o CyberLab, como é que pode proceder?
2: Eu recomendo que procurem no teu estado canais de denúncia online, é a própria delegacia mais próxima, que quando chegar a informação qualificada, a gente está conversando com as polícias e consegue desencadear essas grandes operações. E um ponto relevante que você falou é o pai e a mãe. O que a gente tem visto? O pai e a mãe deixa o filho passar 10, 12, 15 horas na internet, não acompanha, e a internet tem muita gente má por trás das conexões. E a criança ou adolescente, ela dá sinais. E o pai e a mãe, eles conseguem entender e trazer essas informações para a polícia. Então, quanto mais informação, quanto mais dado chegar, mais pessoas vão ser identificadas e vão ser responsabilizadas. Até porque tem-se aquela impressão que a internet é algo que você fez algo lá e fica impune, não vai ocorrer nada. Muito pelo contrário. As polícias estão cada vez mais preparadas para identificar essas pessoas e responsabilizá-las.
0: Muito bem, nós conversamos com o delegado Alessandro Barreto, coordenador do Laboratório de Operações Cibernéticas, CyberLab. Muito obrigado, delegado, pela entrevista à Voz do Brasil.
2: Eu que agradeço.
9: O Ministério das Relações Exteriores emitiu nota de pesar pelas vítimas dos deslizamentos e inundações que atingiram o Nepal e o Tibete após o terremoto desta quarta-feira.
0: Equipes de resgate continuam as buscas por sobreviventes.
9: Até o momento, não há registros de brasileiros entre as vítimas.
0: A Embaixada do Brasil em Katmandu, no Nepal, e em Pequim acompanham com atenção os desdobramentos da situação.
9: Em caso de assistência consular, o telefone do plantão geral do Itamaraty é 61, código de Brasília, 98260-0610.
0: Está aberto o período de escolha dos livros do Programa Nacional do Livro e do Material Didático, o PNLD, que serão usados por alunos do primeiro ao quinto ano do ensino fundamental no período de 2027 a 2030.
9: O prazo vai até 8 de setembro e a seleção deve ser feita de forma coletiva por professores e gestores. Confira na reportagem.
11: O período de seleção dos livros didáticos que serão utilizados por estudantes e professores do primeiro ao quinto ano do ensino fundamental já está aberto. As escolas públicas têm até 8 de setembro para selecionar os materiais que serão utilizados no triênio 2027-2030. A seleção deve ser feita com a participação da equipe escolar, levando em consideração a proposta pedagógica, as características e as necessidades da comunidade. O programa conta com 3 categorias, como explica a coordenadora geral de materiais didáticos da Secretaria de Educação Básica do Ministério da Educação, Jaqueline dos Santos Melo.
12: Na categoria 1, as obras são voltadas para estudantes e professores do primeiro e do segundo ano, com foco na alfabetização. Na categoria 2, as obras são voltadas para o terceiro, quarto e quinto ano, com foco no desenvolvimento do letramento e da escrita. Nesse ano, nós temos novidades como o livro regionalizado de história e geografia, a obra de produção de texto e livros voltados para educação digital e midiática. A categoria 3, ela é optativa para as redes e a seleção dela é para obras de língua espanhola e língua inglesa.
11: Antes de registrar a decisão, professores e gestores devem consultar o guia digital do Programa Nacional do Livro e do Material Didático PNLD, que reúne informações sobre as obras aprovadas, como resenhas, metodologias, organização dos conteúdos e orientações para a escolha. Depois, a seleção precisa ser formalizada em ata e registrada no sistema PNLD Gestão, com acesso pela conta GovBR. O preenchimento da ata sozinho não conclui o processo. Após o registro, a ata e o comprovante de escolha devem ficar disponíveis em local visível na escola. Em caso de dúvidas ou problemas no acesso, as escolas podem entrar em contato com o FNDE pelo e-mail livrodidático@fnde.gov.br. Reportagem Thaís de Araújo.
0: Instituições públicas do ensino superior e tecnológico que adotam práticas de prevenção e enfrentamento à violência de gênero vão ser reconhecidas com o selo de ambiente acadêmico seguro.
9: A iniciativa do Ministério da Educação vai conceder o título nas categorias ouro, prata e bronze.
0: Podem aderir ao programa instituições federais que atendam aos requisitos do MEC.
9: A diretora de desenvolvimento acadêmico da Secretaria de Educação Superior do Ministério, Lúcia Pelanda, fala sobre a iniciativa.
13: As mulheres já são maioria no ensino superior, então é muito importante criar ambientes cada vez mais seguros e livres de violência. Nesse sentido, o selo é um estímulo para que cada vez mais instituições se juntem a esse movimento de ter instituições verdadeiramente livres de violência.
0: Para mais informações, acesse gov.br/mec.
9: estamos no mês da gestante. Nós já falamos aqui sobre a importância de cuidados com a saúde, como tomar vacinas e fazer o pré-natal direitinho para cuidar da mãe e do bebê.
0: Hoje nós vamos falar dos direitos assegurados por lei às gestantes.
9: Estabilidade no emprego, atendimento médico gratuito pelo SUS, prioridade em filas e serviços, intervalo para a amamentação, além da licença maternidade.
0: Está tudo explicado na reportagem de Luciana Colares de Holanda, que ouviremos agora.
14: Maria Selma Pereira é empregada doméstica em Brasília, grávida de 8 meses. Ela espera a bebê para setembro e, junto com a chegada da filha, vem a licença maternidade de 4 meses, garantida pela carteira assinada. Um direito que Selma não teve nas outras 4 gestações, quando trabalhou na informalidade.
15: Vai ser bem melhor, porque eu vou acordar, cuidar da neném, né? Ficar os 4 meses em casa. Agora, por carteira assinada, tá bem melhor agora, porque aí quando você ganhar o bebê, você vai receber, né?
14: No Brasil, as gestantes têm direitos fundamentais garantidos por lei, que se estendem até alguns meses após o nascimento da criança. É proibida a dispensa arbitrária ou sem justa causa da empregada gestante, por exemplo, desde a confirmação da gravidez até 5 meses após o parto. Por meio da licença maternidade, fica garantido o afastamento remunerado de 120 dias para trabalhadoras formais, empregadas domésticas e seguradas do INSS. Elas também têm acesso ao salário maternidade, benefício previdenciário que substitui a renda durante esse período, como explica Márcio Lima, coordenador do Programa de Educação Previdenciária do INSS.
16: O valor pago por este benefício vai variar do salário mínimo, que é R$ 1.621 atualmente, até o teto do INSS, que vai estar no valor de R$ 8.475,55, a depender da categoria da trabalhadora.
14: Entre as garantias previstas na legislação brasileira para gestantes e mães, também está previsto o direito à liberação do trabalho para realizar consultas médicas e exames. E elas podem ser transferidas temporariamente de função quando a saúde exigir. Os direitos podem ser acessados pelo telefone ou pela internet, de acordo com Márcio Lima, do INSS.
16: Os direitos são acessados através da central telefônica 135, que funciona de segunda-feira a sábado, das 7 da manhã até as 22 horas no horário de Brasília, sendo que recebe ligação gratuita ou ainda através do aplicativo Meu INSS.
14: Além dos direitos trabalhistas, as gestantes contam com atendimento prioritário e acompanhante no parto pelo SUS. Após o retorno ao trabalho, a mãe tem direito a 2 intervalos diários de 30 minutos para a amamentação até o bebê completar 6 meses. Reportagem Luciana Colares de Holanda.
9: E essas foram as notícias do governo federal.
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9: Com produção da empresa Brasil de Comunicação.
0: Fique agora com o Minuto do TCU. Em seguida, as notícias do Poder Judiciário e do Congresso Nacional. Boa noite.
9: Boa noite para você e até amanhã.
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21: Você vai ouvir agora notícias do Poder Judiciário.
22: Supremo julga a ação sobre o poder de requisição do Ministério Público da União a órgãos da administração pública.
23: Para o STJ, acesso a sistema com dados contábeis não dispensa dever de prestação de contas de bens em condomínio.
22: Justiça determina que o governo federal e o estado de Sergipe implantem serviço especializado em doenças raras.
23: Boa noite, eu sou Arthur Filho.
22: E eu sou Walter Lima.
23: Supremo Tribunal Federal julga ação sobre o poder de requisição do Ministério Público da União a órgãos da administração pública.
22: O julgamento busca definir até onde vai essa prerrogativa do Ministério Público da União e em quais situações ela pode ser exercida, delimitando se a administração pública é obrigada a atender integralmente ao pedido ou se pode recusá-lo.
23: Administrador de bens em condomínio, ou seja, em copropriedade, deve prestar contas ao outro condômino, mesmo que dados contábeis estejam disponíveis em sistema eletrônico.
22: Essa decisão é do Superior Tribunal de Justiça, o STJ. Fátima Uchoa.
24: Um irmão ajuizou ação contra o outro pedindo a prestação de contas da administração dos imóveis de propriedade comum. A Justiça de Mato Grosso decidiu que o administrador tem o dever de apresentar as contas e a terceira turma do STJ manteve esse entendimento. Segundo a relatora ministra Nancy Andrighi, o interesse de agir pressupõe a existência de controvérsia sobre a prestação das contas e, nesse caso, mesmo havendo sistema que permita o compartilhamento de informações, o administrador deve apresentar as contas de forma especificada e completa.
23: TST manteve condenação em caso de caseiro baleado durante assalto.
22: Empregador terá de pagar indenização por danos morais e materiais. Mila Amaral.
25: Um caseiro levou 3 tiros durante um assalto na fazenda onde ele trabalhava e morava em Cruz Alta, no interior do Rio Grande do Sul. Ele ficou com sequelas e capacidade de trabalho reduzida. O trabalhador entrou na justiça e contou que não foi a primeira vez que a fazenda foi assaltada. E a justiça deu razão a ele. O Tribunal Regional do Trabalho condenou o proprietário a pagar R$30 mil por danos morais e R$70 mil por danos materiais. A fazenda recorreu, dizendo que a culpa era de terceiros, mas a primeira turma do TST manteve a condenação e destacou que o dono sabia dos assaltos anteriores e mesmo assim não tomou nenhuma providência para aumentar a segurança dos trabalhadores. A decisão foi unânime.
23: Justiça Federal determina que União e o Estado de Sergipe implantem serviço de atenção especializada em doenças raras.
22: Decisão atende a pedidos do Ministério Público Federal em ação. Sabrine Menezes.
26: De acordo com o inquérito civil instaurado pelo MPF, Sergipe possui cerca de 120 mil pessoas acometidas por doenças raras. Dessas, aproximadamente 36 mil apenas em Aracaju e a maioria delas crianças. Com a decisão, o Estado e o município devem organizar e pactuar a linha de cuidado da rede de forma imediata e em até 4 meses. Além disso, Sergipe e Aracaju, junto com a União, têm até 8 meses para habilitar e implementar pelo menos um serviço de atenção especializada em doenças raras, além de estruturar a rede de atenção integral para pessoas com doenças raras. Em caso de descumprimento, foi fixada multa de R$5 mil.
23: O Tribunal Superior Eleitoral recebeu um grupo de criadores de conteúdos digitais para uma iniciativa voltada a combater a desinformação sobre as urnas eletrônicas.
22: O encontro se estendeu por toda a tarde dessa terça-feira e foi viabilizado por meio de uma parceria do TSE com a organização Redes Cordiais. Vitor Struck.
27: Juntos, os influenciadores somam 45 milhões de seguidores nas redes sociais. O encontro fez parte da iniciativa Confirma, 30 anos de urna eletrônica e foi promovido pela organização Redes Cordiais, em parceria com o TSE e com o apoio do YouTube e do TikTok. A programação contou com visitas a espaços importantes do tribunal, como o local onde as urnas ficam armazenadas, o Museu do Voto, e também incluiu uma demonstração detalhada sobre o funcionamento dos equipamentos usados nas eleições. Ao final, os influenciadores participaram de uma roda de conversa com o presidente do TSE, o ministro Cássio Nunes Marques.
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23: A você, uma boa noite.
22: E até amanhã.
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1: Eu sou Paula Groba.
2: E eu sou Humberto Pinheiro.
1: E estes são os destaques de hoje do Jornal do Senado, que começa agora.
2: Governo e Congresso anunciam um acordo para votações prioritárias. Fim da escala 6x1, taxa das blusinhas, terras raras e PEC da segurança pública.
1: Congresso vai analisar duas medidas provisórias para reduzir impactos das tarifas americanas e alta do petróleo.
2: O projeto cria política nacional para apoiar adolescentes nos anos finais do ensino fundamental.
1: Boa noite.
2: Boa noite.
1: Após encontro com o presidente Lula e o presidente da Câmara dos Deputados, Hugo Mota, o presidente do Senado, Davi Alcolumbre, anunciou as prioridades do Congresso nos próximos dias. Entre os temas citados estão a votação da MP que acaba com a taxa sobre compras internacionais acima de $50. Alcolumbre afirmou que a MP da chamada taxa das blusinhas será votada na próxima semana.
2: Também terão prioridade de votação as propostas de emenda à Constituição, que acaba com a escala 6x1, e a PEC da Segurança Pública, que devem ser analisadas pela Comissão de Constituição e Justiça na semana de esforço concentrado do Congresso a partir da próxima segunda-feira. Mais informações com o repórter Pedro Pincer.
3: O presidente do Senado, Davi Alcolumbre, afirmou que votará na próxima semana a medida provisória que acabou com a chamada taxa das blusinhas, imposto de importação de 20% sobre compras internacionais de até $50. O texto, segundo o senador, será analisado na Câmara e no Senado antes de perder a validade. Caso a votação não ocorra, o imposto voltará a ser cobrado em 9 de setembro. Alcolumbre reafirmou que a medida será pautada no esforço concentrado previsto para ocorrer entre 31 de agosto e 4 de setembro.
4: Nós vamos deliberar e ela virá lei para proteger milhões de brasileiros que usam desse instrumento para adquirir produtos muito baratos e terem qualidade de vida melhor.
3: Alcolumbre também disse que a Comissão de Constituição e Justiça vai analisar na próxima semana as propostas de emenda à Constituição que tratam da segurança pública e do fim da escala 6x1. Davi afirmou estar em contato frequente com o relator da mudança na escala de trabalho, senador Omar Aziz, do PSD do Amazonas.
4: Tenha compreensão da importância da matéria, me disse que já está construindo um relatório para ser apresentado na próxima quarta-feira na Comissão de Constituição e Justiça.
3: Outra proposta que deve ser pautada na semana que vem é a que cria uma política nacional para os minerais críticos e estratégicos.
1: E o relator da PEC da Segurança Pública, senador Rogério Carvalho, do PT de Sergipe, anunciou que o texto não deve sofrer mudanças no Senado.
2: Já aprovado na Câmara,
3: pautada na semana que vem, é a que cria uma política nacional para os minerais críticos e estratégicos.
1: E o relator da PEC da Segurança Pública, senador Rogério Carvalho, do PT de Sergipe, anunciou que o texto

0: Pública e do Fundo Penitenciário Nacional, além de aumentar a integração e a cooperação de sistemas e órgãos de segurança pública. Em análise na CCJ, a proposta recebeu diversas emendas, como a do senador Sargento Reginauro, do PSDB do Ceará, que recomendava que os homicídios praticados por organizações criminosas não fossem julgados pelo Tribunal do Júri. Já a emenda do senador Hamilton Mourão, do Republicanos do Rio Grande do Sul, defendia a previsão de um sistema de informação sobre antecedentes criminais. Ambas foram rejeitadas, com o entendimento do relator de que não cabe a implementação dessas mudanças no texto constitucional. Além disso, na opinião do senador, alterar o que já foi aprovado pelos deputados somente atrasaria medidas que precisam ser tomadas contra a criminalidade organizada e iria na contramão da expectativa da sociedade. Porém, as modificações podem ser apresentadas na Comissão de Constituição e Justiça até a discussão final da matéria. O texto ainda precisa ser aprovado em 2 turnos no plenário do Senado. Se passar sem alterações, será promulgado e começa a valer. Havendo qualquer mudança, a matéria deverá retornar para a Câmara dos Deputados.
1: O Congresso também vai analisar 2 medidas provisórias editadas pelo governo federal para tentar reduzir os impactos das tarifas americanas e da alta internacional do petróleo.
2: As 2 medidas provisórias já estão em vigor, mas precisam ser aprovadas por deputados e senadores para continuar valendo. Repórter Patrícia Oliveira.
3: Uma das medidas permite que empresas afetadas pelas novas tarifas impostas pelo governo americano prorroguem por até 1 ano o cumprimento de compromissos de exportação, com a suspensão de tributos. Já a outra medida libera R$3 bilhões para subsidiar a produção e a importação de diesel e gasolina, diante dos efeitos dos conflitos no Oriente Médio sobre o preço do petróleo. Para Carlos Pio, professor de Relações Internacionais da UNB, as medidas são importantes neste momento de emergência, mas o país precisa também adotar estratégias a longo prazo.
4: A gente precisa aumentar a produtividade da economia como um todo, é reforçar as qualificações dos trabalhadores, ampliar o comércio com os outros parceiros de qualquer lugar do planeta, em qualquer setor.
3: As 2 medidas provisórias já estão em vigor, mas precisam ser aprovadas por deputados e senadores para continuar valendo.
1: A adolescência é uma fase de muitas transformações e desafios que podem refletir diretamente no desempenho e na permanência dos estudantes na escola. Para apoiar o desenvolvimento dos alunos nessa etapa da vida, um projeto de lei propõe criar a Política Nacional Escola das Adolescências. A proposta é do senador Camilo Santana, do PT do Ceará, ex-ministro da Educação, e está em análise na Comissão de Educação. Pelo texto, a política será voltada aos anos finais do ensino fundamental, do 6º ao 9º ano. A ideia é tornar a escola mais atrativa, acolhedora e conectada à realidade dos adolescentes, com estratégias de apoio técnico e financeiro.
2: A medida também busca reduzir as taxas de reprovação e abandono escolar, especialmente no período de transição para o ensino médio. O senador Camilo Santana destaca ainda a importância da educação em tempo integral. Segundo ele, ampliar a permanência de crianças e jovens na escola pode trazer mais benefícios não apenas para a educação, mas também para a segurança.
5: Que além de dar oportunidade para o nosso jovem passar o dia na escola, fazer as refeições, praticar esporte, é a maior política de prevenção à violência. É você ter a meninada toda na escola nesse país.
1: O Senado também analisa um projeto que cria o programa Escola Sem Partido. De autoria do senador Magno Malta, do PL do Espírito Santo, a proposta altera a Lei de Diretrizes e Bases da Educação para incluir novos princípios e regras para o ensino. O texto prevê a garantia da pluralidade de ideias, da liberdade de crença e da liberdade de consciência. Também proíbe professores de promoverem em sala de aula determinadas concepções ideológicas ou políticas.
2: A proposta está em análise na Comissão de Direitos Humanos, onde é relatada pelo senador Sargento Reginauro, do PSDB do Ceará. Depois, o projeto ainda deve passar pela Comissão de Constituição e Justiça e pela Comissão de Educação.
6: Eleições 2026.
1: As eleições deste ano vão contar com a participação de mais pessoas idosas em relação

0: a 2022.
1: O aumento segue a tendência de envelhecimento populacional apontada pelo IBGE. Repórter Lana Dias.
2: O número de eleitores idosos cresceu cerca de 14% desde as eleições de 2022. Neste ano, 37 milhões e meio poderão votar. Para aqueles entre 60 e 69 anos, o voto é obrigatório, mas acima dos 70 anos, a participação é facultativa. O senador Fernando Dueire, do PSD de Pernambuco, reforçou a importância do voto da terceira idade.
3: A democracia precisa ouvir todas as gerações. Os mais jovens representam o futuro, mas aqueles que são mais experientes carregam uma parte importante da memória e da construção do nosso país.
2: Para a Dorci Antônia de Carvalho, de 83 anos, a participação não deve se limitar ao voto obrigatório.
4: Eu acho que todo mundo que tem mais de 60 anos, 70 anos, deveria continuar votando. Eu tenho certeza, tenho uns amigos também que já combinaram, vão votar.
2: O aumento do eleitorado idoso segue a tendência de envelhecimento populacional no Brasil. De acordo com o IBGE, a população com 60 anos ou mais subiu de 11,3% para 16,6% de 2012 a 2025.
1: Com edição de Paula Groba e trabalhos técnicos Eliseu Caires, o Jornal do Senado fica por aqui. Acompanhe agora as notícias da Câmara dos Deputados. Boa noite.
0: Boa noite e até amanhã.
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6: Comissão analisa projetos que reduzem impacto ambiental de plásticos.
7: Deputados aprovam parecer da subcomissão sobre segmento de estética.
6: Parlamentares apresentam medidas de proteção à criança e adolescente.
7: Boa noite. Jefferson Rodrigues, do PSDB de Goiás, propõe novas obrigações para plataformas digitais no combate à exploração sexual de crianças e adolescentes na internet. Ele explica que o texto cria canais de denúncia e respostas rápidas às vítimas e aos órgãos de segurança.
6: Para facilitar a investigação desses crimes, a proposta de Jefferson Rodrigues inclui mecanismos de preservação de registros, metadados e informações de usuários suspeitos. O deputado avalia que a medida amplia a capacidade de identificar os responsáveis e reunir provas no ambiente digital.
7: Está em análise projeto que cria o Programa Nacional Ampara, voltado à prevenção da violência contra crianças, adolescentes e mulheres nas escolas. A proposta de Helena Lima, do PSD de Roraima, prevê formação de profissionais e articulação entre escolas, famílias e segurança pública.
6: O projeto de Helena Lima orienta estudantes sobre como identificar situações de violência e conhecer canais de denúncia e proteção. Para a deputada, a medida busca fortalecer a cultura de paz e o respeito no ambiente escolar.
7: A punição de crimes contra a dignidade sexual praticados com abuso de autoridade é reforçada em projeto apresentado por Samuel Viana, do União de Minas Gerais. A proposta aumenta pela metade a pena por importunação sexual quando o agressor se valer de posição de supervisão sobre a vítima.
6: Samuel Viana aponta que a mudança alcança relações em ambientes educacionais, esportivos, religiosos, culturais e assistenciais, mesmo sem vínculo formal de emprego. O texto também amplia as situações em que a autoridade exercida sobre a vítima pode elevar a pena dos crimes contra a dignidade sexual.
7: Doutor Ismael Alexandrino, do PSD de Goiás, apresentou o projeto que torna crime dar escondido ou à força substância química que reduz a capacidade de reação de alguém, prática conhecida como Boa Noite Cinderela. De acordo com o projeto, o autor poderá ficar preso de 3 a 6 anos.
6: Doutor Ismael Alexandrino alega que o Brasil ainda não possui tipificação penal específica para essa conduta, o que gera impunidade. Para o deputado, o projeto muda isso ao obrigar a coleta imediata de exames, criar um cadastro nacional de ocorrências e a elaboração de campanhas permanentes de prevenção.
5: Justiça.
7: Está em análise projeto de Fábio Choquete, do União de Santa Catarina, que estabelece restrições ao exercício da advocacia por cônjuges, parentes e sócios de magistrados. De acordo com o deputado, a proposta visa ampliar a transparência e evitar conflitos de interesse.
6: O texto de Fábio Choquete permite que partes questionem o patrocínio de causas diante de possíveis vínculos com magistrados. A proposta ainda estabelece sanções, incluindo a exclusão da OAB para advogados que descumprirem as vedações.
5: Saúde.
7: É de autoria de Juarez Costa, do Republicanos de Mato Grosso, o projeto que estabelece diretrizes para o atendimento pelo SUS de mulheres que passam pelo climatério e menopausa. A proposta prevê acompanhamento integral com atuação da atenção primária e acesso a diferentes tratamentos.
6: Juarez Costa ressalta que a matéria prevê também oferta de terapia hormonal pelo SUS quando houver indicação clínica. O deputado acredita que a medida pode reduzir desigualdades no atendimento e ampliar o acesso das mulheres aos cuidados necessários nessa fase da vida.
5: Habitação.
7: Aline Gurgel, do União do Amapá, requer a criação de uma comissão especial para analisar o projeto que trata do financiamento de imóveis urbanos durante situações de emergência sanitária. A proposta suspende as parcelas de financiamentos durante esse período.
6: O projeto também determina que não sejam cobrados juros ou multas durante a suspensão e amplia o prazo para financiamento do Minha Casa Minha Vida. Aline Gurgel lembra que a medida foi apresentada durante a pandemia de Covid-19 para reduzir o impacto da crise sobre as famílias.
5: Esporte.
7: Milton Vieira, do Republicanos de São Paulo, quer garantir imunidade tributária para entidades esportivas sem fins lucrativos. O deputado defende equiparar essas organizações às instituições de educação e assistência social, desde que cumpram os requisitos previstos em lei.
6: A proposta de Milton Vieira abrange entidades certificadas dos movimentos olímpico, paralímpico, clubístico e educacional. Para o deputado, a imunidade pode fortalecer projetos esportivos, ampliar a inclusão social e contribuir para a formação de atletas e cidadãos.
5: Ciência e tecnologia.
7: Rui Falcão, do PT de São Paulo, apresentou relatório favorável ao projeto que amplia o uso de recursos destinados à ciência e tecnologia para financiar iniciativas inovadoras. Ele recomenda aprovação por considerar que a proposta aproxima a pesquisa científica do setor produtivo.
6: Rui Falcão avalia que a medida pode fortalecer empresas de tecnologia e aumentar a competitividade brasileira. O parlamentar afirma que a parceria entre universidades, empresas e governo contribui para a transformação de pesquisa em produtos e serviços para a população.
5: Economia.
7: A Receita Federal anunciou na Câmara mudanças no programa de compras do exterior para evitar a entrada de produtos irregulares. A repórter Silvia Munhato tem mais informações.
8: Ainda este ano, a Receita Federal deve adotar um sistema que vai excluir do seu programa de compras no exterior o remessa conforme as plataformas de comércio internacional que permitirem a venda de produtos subfaturados, falsificados ou que apresentem outros tipos de ilegalidades. A fiscalização das encomendas será aprimorada ainda este ano com o uso de inteligência artificial para analisar o conteúdo dos pacotes. Um dos objetivos é evitar a fiscalização apenas quando a encomenda chega no país, porque a quantidade de remessas não para de crescer. Também será minimizado o problema de vazamento de dados dos destinatários, que acabam sendo alvo de golpes. O deputado Júlio Lopes, do PP do Rio de Janeiro, elogiou o trabalho da Receita e afirmou que é preciso tratar a pirataria de forma especializada em todos os órgãos públicos e citou o problema de sementes fabricadas em desacordo com a regulação nacional.
9: Os caminhões de sementes transgênica feitas fora das regras e fora das normas são aprisionados e não há conhecimento da Polícia Rodoviária Federal, nem da Polícia Federal, nem de órgão nenhum para fazer a apreensão da mercadoria. Então esses têm sido liberados e são casos gravíssimos porque essas sementes, quando feitas fora de norma, elas podem gerar pragas, gerar deformações nas colheitas brasileiras, enfim, no meio ambiente como um todo, né?
8: O deputado sugeriu ainda que a Receita cruze dados dos 47 milhões de CPFs que fazem compras no exterior com as suas rendas declaradas. Segundo ele, isso deverá revelar irregularidades. De acordo com a Receita Federal, as encomendas do exterior passaram de cerca de 30 milhões de pacotes em 2019 para mais de 200 milhões em 2023. Para este ano, é esperado uma arrecadação recorde com as encomendas, equivalente a 10% de todo o volume importado pelo país, ou 5 bilhões de reais. Da Rádio Câmara de Brasília, Silvio Minhato.
6: Carlos Chiodini, do MDB de Santa Catarina, defende a transferência para Brasília da sede do órgão responsável por regular e fiscalizar o mercado de valores mobiliários no Brasil. O projeto prevê que a mudança da Comissão de Valores Mobiliários seja feita de forma gradual, em até 4 anos.
7: Para Carlos Chiodini, a transferência aproxima a CVM de outros órgãos federais sediados em Brasília, facilitando a articulação entre as instituições. O projeto também assegura aos servidores da autarquia no Rio de Janeiro a opção de se transferir para Brasília ou de permanecer no estado.
6: Stefano Aguiar, do PSD de Minas Gerais, apoia a criação da Frente Parlamentar em defesa do mutualismo, sistema em que as pessoas se associam para compartilhar custos e oferecer proteção patrimonial umas às outras. A proposta, segundo o deputado, é uma alternativa aos seguros tradicionais.
7: A frente pretende reunir parlamentares, governo, empresas e entidades do setor para acompanhar a regulamentação da proteção patrimonial mutualista. Stefano Aguiar acredita que a iniciativa pode ampliar o acesso dos brasileiros a uma opção de proteção competitiva.
5: Comissões.
6: Comissão de Trabalho aprova relatório da subcomissão sobre o setor de estética. A repórter Maria Neves traz os detalhes da medida proposta.
10: A Comissão de Trabalho da Câmara aprovou o relatório final da Subcomissão Especial sobre o Setor de Estética, elaborado pela deputada Soraya Santos, do PL do Rio de Janeiro. Além de um projeto de lei que altera a regulamentação das atividades dos profissionais do setor, a relatora apresentou recomendações aos poderes executivo. Soraya Santos argumenta que as interpretações da legislação vêm dificultando o exercício dos profissionais de estética.
11: Estudante de faculdade de estética, migrando para outras carreiras, para biomedicina ou para medicina, passando dificuldades, por exemplo, com uma compra de insumos. Porque se eu não sou reconhecida, não posso comprar. É humilhante eu fazer um curso universitário regulamentado por um órgão público e eu ter que precisar de uma outra pessoa para assinar a compra do material que eu quero trabalhar. Para piorar, a Anvisa e as vigilâncias sanitárias não reconheciam profissão quando a competência delas não é reconhecer. Quem reconhece profissão é a lei e o Congresso aprovou a profissão.
10: Como forma de solucionar interpretações divergentes, a relatora sugere inserir expressamente na lei que os esteticistas são profissionais da área de saúde para todos os efeitos legais. Outro problema detectado pela subcomissão, segundo Soraya Santos, foi a falta de um currículo nacional que padronize a formação de esteticistas e cosmetólogos. Por isso, ela sugere ao Ministério da Educação que elabore diretrizes curriculares específicas para todos os cursos da área, além de criar mecanismos de certificação técnica para profissionais já formados. A proposta também permite a atuação de profissionais formados em outras áreas da saúde, como esteticistas, desde que façam pós-graduação na área ou passem por exame de proficiência. Da Rádio Câmara de Brasília, Maria Neves.
5: Trabalho.
7: Nicolete, do PL de Roraima, apresentou projeto que permite a servidores públicos atuarem como microempreendedores individuais. A proposta condiciona a atividade à inexistência de conflito de interesses com as funções exercidas no serviço público.
6: Nicolete afirma que a proibição atual pode levar servidores que realizam atividades nas horas de folga à informalidade. Para ele, a mudança estimula a formalização de pequenos negócios e preserva o funcionamento do serviço público por meio de regras definidas por cada ente federativo.
5: Transportes.
7: Danley de Deus Interhols, do PSD do Rio Grande do Sul, pede a realização de uma audiência para discutir a concessão da BR-285 no trecho entre Passo Fundo e a região de Ijuí. A proposta prevê a participação de representantes do governo, de órgãos de transporte e de prefeitos.
6: Danley de Deus Interhols argumenta que a concessão pode acelerar investimentos como duplicação de trechos, construção de terceiras faixas e melhoria da sinalização. Ele afirma que as mudanças podem aumentar a segurança na rodovia e fortalecer a logística e a economia da região.
5: Desenvolvimento regional.
7: Júlio César, do PSD do Piauí, defende projeto que isenta permanentemente os consumidores que produzam a própria energia renovável de pagar pelo uso da rede de distribuição. O texto acaba com a cobrança gradual sobre a energia solar excedente devolvida ao sistema.
6: Júlio César entende que a medida corrige uma distorção que é a cobrança pela energia injetada na rede. Segundo o parlamentar, o objetivo é garantir segurança jurídica, democratizar o acesso à energia limpa e incentivar novos investimentos sem sobrecarregar o cidadão.
5: Agricultura.
7: Projeto de Paulo Teixeira, do PT de São Paulo, proíbe a exportação de animais vivos destinados ao abate ou à engorda. Ele explica que a medida busca reduzir o sofrimento dos animais durante transportes de longa distância e reforçar as políticas de proteção e bem-estar animal.
6: Segundo Paulo Teixeira, a proposta também pretende estimular o processamento da produção pecuária no país, contribuindo para a geração de empregos, renda e arrecadação. A proibição não se aplica a animais destinados à reprodução, pesquisa, melhoramento genético ou conservação de espécies.
5: Votação.
7: A Comissão de Desenvolvimento Econômico da Câmara aprovou dois projetos para reduzir o impacto ambiental no uso de plásticos. Uma das propostas prevê a diminuição gradativa dos microplásticos em cosméticos e produtos de higiene pessoal, como informa o repórter Luiz Cláudio Canuto.
12: Dois projetos sobre redução do impacto ambiental do uso de plásticos foram aprovados pela Comissão de Indústria e Comércio da Câmara dos Deputados. Um deles obriga a classificação dos plásticos usados em produtos produzidos no Brasil ou importados, e o outro projeto trata da redução de microplásticos em cosméticos e produtos de higiene pessoal. A proposta que trata da classificação dos plásticos trata também de reciclagem. O texto aprovado foi apresentado pelo relator, deputado Alexandre Lindenmayer, do PT do Rio Grande do Sul, e muda a Política Nacional de Resíduos Sólidos, com metas progressivas de reciclagem das embalagens. Pela versão aprovada, em até 5 anos, 10% das embalagens plásticas devem ser recicladas. O texto prevê ainda incentivos fiscais para indústrias que usem materiais com desempenho ambiental. A proposta foi inspirada em regulamento da União Europeia. Para o relator, Alexandre Lindenmayer, a regulação é necessária para evitar que o Brasil se torne um depósito de materiais banidos em outros países.
13: A poluição plástica não é apenas um problema visual ou ambiental, mas uma emergência de saúde pública. Estudos recentes têm confirmado a presença de polímeros em tecidos cardíacos humanos e na placenta, elevando o risco de doenças crônicas não transmissíveis, como doenças cardiovasculares.
12: O projeto ainda vai ser analisado pelas Comissões de Defesa do Consumidor e de Constituição e Justiça. Já o outro projeto aprovado, sobre redução gradual e eliminação total do uso de microplásticos em cosméticos e produtos de higiene pessoal, foi para a Comissão de Meio Ambiente. A Comissão de Indústria e Comércio seguiu o voto do relator, deputado Marcelo Queiroz, do PSDB do Rio de Janeiro. O texto considera microplásticos as partículas sólidas, sintéticas, insolúveis em água e não biodegradáveis, com dimensões inferiores a 5 milímetros, de origem petroquímica e colocadas intencionalmente em cosméticos e produtos de higiene pessoal com funções esfoliantes, abrasivas, de limpeza ou de alteração de textura. São ingredientes comuns em esfoliantes faciais e corporais, shampoos, cremes dentais e sabonetes. O relatório de Marcelo Queiroz foi lido pelo deputado Alexandre Lindenmayer.
13: Esses microplásticos tão presentes em produtos cosméticos ou de higiene pessoal com funções esfoliantes e abrasivas, por exemplo, ao serem utilizados e descartados, geram um significativo fator de poluição em águas superficiais com grande potencial de risco à saúde humana. Nestes casos, uma das soluções recomendadas é justamente a de que o poder público atue de forma a regulamentar ou mesmo proibir as atividades responsáveis por causar esse dano coletivo.
12: Pela proposta, o cronograma progressivo de redução a ser cumprido por fabricantes, importadores e formuladores é de 30% em até 3 anos, 60% em 5 anos, 90% em 7 anos e a eliminação total em 10 anos. O cronograma pode ser ajustado com justificativa técnica quando não houver insumo alternativo com o mesmo desempenho, risco à segurança do consumidor na substituição ou impactos ambientais adversos do insumo que substituiria. A proposta ainda vai ser analisada pelas comissões de Meio Ambiente e de Constituição e Justiça. Da Rádio Câmara de Brasília, Luiz Cláudio Canuto.
5: Meio Ambiente.
6: Projeto de delegado Matheus Laiola, do União do Paraná, cria o programa local seguro para animais vítimas de maus tratos. A proposta prevê acolhimento imediato, atendimento veterinário e manutenção dos animais resgatados em ações policiais, fiscalizações ou decisões judiciais.
7: Delegado Matheus Laiola incluiu no texto que o responsável pelos maus tratos deverá arcar com as despesas de resgate e tratamento do animal. O projeto permite que hospitais e clínicas veterinárias, universidades e abrigos possam se credenciar para receber os animais resgatados.
6: A prevenção de maus tratos contra animais é o foco de projeto apresentado por Fábio Macedo, do Podemos do Maranhão. O texto inclui nos currículos escolares conteúdos sobre direitos dos animais, além de ações educativas voltadas ao respeito e à proteção da vida animal.
7: Fábio Macedo também propõe que adolescentes responsáveis por atos de violência contra animais cumpram serviços comunitários, de preferência em entidades de proteção e saúde animal. A proposta ainda institui o 4 de outubro como Dia Nacional da Proteção, Respeito e Empatia com os Animais.
6: Termina agora o jornal Câmara dos Deputados, produzido pela Rádio Câmara, com trabalhos técnicos de Everson Urani e a apresentação de Márcio Aquiles Sardi e Val Monteiro. Boa noite.
7: Uma boa noite para você. A Voz do Brasil volta amanhã.
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1: Use o alho como tempero funcional. O alho não é apenas tempero, ele é um ativador de enzimas que favorecem a limpeza interna. Cru ou refogado, fortalece o coração, ajuda no processo de desintoxicação. Incluir alho no preparo diário é como adicionar uma dose extra de proteção ao prato. Ele é simples, acessível e é poderoso.
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tô chegando com mais uma dica bacana aqui no Barba, Cabelo e Bigode pra você. Mochila, bolsa, bag, apesar de muitas vezes serem complementos para um look e até funcionais para carregar os pertences, ela precisa também acompanhar o nosso estilo. Precisa conversar com o visual, expressar personalidade e fazer parte do contexto. Então, se você nunca reparou ou se você nunca se ligou na escolha desse acessório, comece a prestar atenção agora. Com certeza vai fazer muita diferença, vai lhe trazer mais confiança e presença visual. Pegou?

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0: Muito obrigado, gente. Obrigado pela presença, obrigado pela energia de vocês, obrigado pelo carinho.
1: Obrigado por estar aqui com a gente em mais um dia especial, mais uma noite especial. Que Deus abençoe nossos fã-clubes, nossos amigos, nossos familiares. Muito obrigado por somar com a gente toda essa noite especial.

0: pessoas correm de chinelo na mão ao avistar uma barata. O cientista filipino Christian Lucanas, de 31 anos, corre com uma lanterna para estudá-las. Conhecido como o Senhor das Baratas, ele é o único especialista do país nesse inseto e já descobriu nada menos que 15 novas espécies nas florestas das Filipinas. Lucanas admite que também tinha pavor de baratas quando era criança, mas hoje defende que elas são injustiçadas. Longe de serem apenas pragas de esgoto, as mais de 4.600 espécies conhecidas e as milhares que ele acredita que ainda vamos descobrir possuem papéis ecológicos fundamentais. Para evitar o climão em festas, ele costuma dizer apenas que trabalha em um museu. Mas na prática, ele é o maior advogado desses bichinhos que a evolução caprichou na resistência.
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